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1: Alô, amigos do Brasil e demais países de língua portuguesa. Está no ar o programa brasileiro da Rádio Vaticano, Vatican News. Neste domingo, 13 de setembro, trazemos para você as últimas notícias do Papa, da Santa Sé e da Igreja no Mundo. Com você nesta edição, Túlio Fonseca. E logo no início desta edição, preparamos um trecho da liturgia de hoje para você. O Senhor é bondoso, compassivo e carinhoso. Ele te perdoa toda a culpa e

0: cura toda a tua enfermidade. Da sepultura ele salva a tua vida e te cerca de carinho e compaixão. Salmo 102. E vamos agora aos destaques do nosso programa de hoje. Domingo é dia de Ângelus com o Papa Leão na Praça São Pedro. Em sua reflexão, o pontífice afirmou que o perdão é indispensável para viver em paz. O Santo Padre também saudou os peregrinos brasileiros presentes na Praça São Pedro. Já em seu apelo, Leão XIV recordou as vítimas do atentado de 11 de setembro e pediu orações pela paz. Iremos recordar também os 12 anos da Rede Eclesial Pan-Amazônica. Teremos Antônio Cardoso na canção e a prece, e ainda a reflexão para este 24º domingo do Tempo Comum. Fique conosco, o nosso programa está no ar.
1: Cari fratelli e sorelle, buona domenica!
0: O bom domingo do Papa Leão XIV e o céu ensolarado de Roma acolheram os peregrinos e fiéis reunidos na Praça São Pedro para a oração mariana do Ângelus neste domingo 13 de setembro. Na reta final do verão europeu, as temperaturas começaram a diminuir lentamente na Cidade Eterna, embora ainda permaneçam em torno dos 30 graus. Da janela do Palácio Apostólico, o pontífice comentou o evangelho proposto pela liturgia deste 24º domingo do Tempo Comum, no qual Pedro pergunta a Jesus quantas vezes deve perdoar um irmão que o ofende. Para Leão XIV, o trecho apresenta um valor fundamental da vida cristã, ensinado e testemunhado por Cristo até a cruz, quando rezou ao Pai por seus perseguidores.
1: Jesus lo ha insegnato e testemunhato fin sulla croce, dove ha pregato il Padre per i suoi persecutori.
0: O Papa explicou que a pergunta de Pedro revela um coração generoso, pois o número 7 na Bíblia simboliza a plenitude. Jesus, porém, convida os discípulos a ir ainda mais longe. A resposta de Jesus, porém, vai além. Não te digo até 7 vezes, afirma ele, mas até 70 vezes 7, ou seja, além de qualquer limite, sem medida. Para esclarecer esse ensinamento, Cristo conta a parábola do servo que recebeu de seu senhor o perdão de uma dívida tão grande que era praticamente impossível de pagar, mas não demonstrou a mesma misericórdia para com um companheiro. Por isso, acabou repreendido e severamente castigado. Leão XIV recordou que tudo que existe é dom gratuito do amor de Deus e que ninguém pode considerar perfeita a própria resposta a tanta bondade. Essa consciência, acrescentou, deve orientar também as relações humanas.
1: Por isso, a gratuidade, que é fonte da nossa stessa vida, e anche la regola migliore per il nostro stare insieme.
0: Por isso, a gratuidade, que é a fonte da nossa própria vida, é também a melhor regra para a nossa convivência. Experimentamo-lo todos os dias. O perdão é indispensável e, se faltar, não se pode viver em paz. Mais cedo ou mais tarde, no coração e entre as pessoas, surgem conflitos, acusações, rancores e vinganças que destroem as relações, dividem as famílias e desencadeiam guerras. Só o perdão liberta e traz de volta a luz, mesmo ali onde a pobreza material e moral do homem, por um momento, tornou o horizonte sombrio e o caminho incerto, sublinhou o Santo Padre, comparando o perdão a um vento favorável, capaz de afastar até as nuvens mais densas e permitir que o sol volte a brilhar. Como exemplo, citou a experiência de São Pedro, que negou e abandonou Jesus durante a paixão, mas ao reencontrá-lo ressuscitado às margens do lago, ouviu apenas uma pergunta: Simão, tu me amas? Acompanhada do convite, segue-me. Era como se tudo recomeçasse, observou o Papa, quase como no dia do primeiro encontro. A confirmação da missão do primeiro apóstolo foi, assim, marcada por uma caridade que esquece e cura.
1: E questa carità che dimentica e guarisce.
0: Por fim, Leão XIV pediu a intercessão da Virgem Maria, Mãe da Misericórdia, para que ajude os cristãos a perdoar sempre, mesmo quando é difícil dar o primeiro passo. e a difundir a luz serena e curativa do amor que vence o ódio e desarma todo o rancor. Após a oração mariana, o Papa saudou com afeto os peregrinos presentes, dando especial destaque aos grupos provenientes do Brasil.
1: Dou o benvenuto ai gruppi venuti da São Paulo del Brasile.
0: Leão XIV acolheu os fiéis de São Paulo e a família de Belluno com a escola Fainors de Erechim, no Rio Grande do Sul.
1: Saluto la famiglia bellunese con la scuola di Erechim, Erechim in Brasile.
0: O pontífice dirigiu ainda uma saudação aos membros da Associação Religiosa Jesus Nazareno Cautivo, residentes em Roma, ao grupo do Oratório Salesiano de Chieri, aos fiéis de Dolia Nova, na Sardenha, aos peregrinos que chegaram de Assis pela Via de São Francisco e aos motociclistas reunidos em defesa da paz e da vida. A todos vocês, desejo um bom domingo, concluiu.
1: A tutti voi, auguro una buona domenica.
0: Ao final da oração do Ângelus deste domingo, 13 de setembro, o Papa Leão XIV recordou o 25º aniversário dos ataques terroristas de 11 de setembro de 2001 nos Estados Unidos. Naquela manhã, 2.977 pessoas morreram e milhares ficaram feridas nos atentados contra o World Trade Center em Nova York, o Pentágono, nas proximidades de Washington, e em Somers County, na Pensilvânia. Em seu apelo, pronunciado inicialmente em inglês, o primeiro Papa norte-americano da história renovou a oração pelas vítimas e por todos aqueles que continuam a sofrer as consequências da tragédia.
1: Two days ago marked the 25th anniversary of the September 11th terrorist attacks in the United States of America.
0: Há dois dias recordou-se o 25º aniversário dos ataques terroristas de 11 de setembro nos Estados Unidos da América. Renovo as minhas orações por aqueles que perderam a vida e por aqueles que continuam a carregar as feridas daquele dia trágico. Numa altura em que os conflitos e a violência afligem tantos dos nossos irmãos e irmãs, convido todos a rezarem para que o Senhor conceda ao mundo o dom da sua paz. Passado um quarto de século, a memória daquele acontecimento, afirmou Leão XIV em italiano, deve levar a humanidade não apenas a recordar as vítimas, mas também a trabalhar concretamente pela paz. O pontífice destacou, sobretudo, a força da oração e confiou essa intenção à intercessão da Mãe de Deus. A recordação do trágico acontecimento de há 25 anos leva-nos a renovar o nosso empenho pela paz, sobretudo através da oração, que confiamos à intercessão da Virgem Maria.
1: Que affidiamo all'intercessione della Vergine Maria.
0: A rede eclesial pan-amazônica, a REPAM, celebra 12 anos de uma caminhada construída coletivamente, marcada pela presença nos territórios, pela escuta dos povos e pela articulação em defesa da Amazônia. Mais do que recordar uma trajetória, a data representa a renovação de um compromisso assumido pela Igreja, estar ao lado daqueles que vivem, cuidam e defendem a Amazônia. Ao longo desses 12 anos, a REPAM vem se constituindo um espaço de encontro, escuta e articulação. Sua caminhada nasce do compromisso da Igreja com a vida e se fortalece na relação com os povos indígenas, comunidades tradicionais, organizações, pastorais, movimentos sociais, instituições e tantas pessoas comprometidas com a defesa da casa comum. Essa trajetória tem como um de seus fundamentos a escuta dos territórios. As experiências, os saberes, as denúncias e as esperanças que nascem das comunidades ajudam a orientar a atuação da rede. Caminhar em rede significa construir vínculos, reconhecer os saberes que brotam dos territórios e fortalecer o protagonismo de quem vive e cuida da Amazônia, transformando a escuta em compromisso, ação e incidência. No Brasil, parte dessa caminhada pode ser dimensionada pelos resultados recentes da atuação da REPAM Brasil. Somente em 2025, 2.093 pessoas foram alcançadas diretamente por iniciativas territoriais voltadas à justiça socioambiental, ao fortalecimento comunitário e à incidência política. As ações estiveram presentes em 6 estados da Amazônia brasileira: Pará, Maranhão, Tocantins, Acre, Roraima e Amazonas, e em mais de 15 territórios envolvendo comunidades ribeirinhas, indígenas, quilombolas e rurais. Os resultados ajudam a revelar a diversidade dessa presença. Em Gurupá e Afuá, no Pará, 54 mulheres ribeirinhas participaram de ações relacionadas ao cultivo de moringa, com a implementação de canteiros comunitários e a distribuição de 500 mudas. No Maranhão, iniciativas de formação e geração de renda envolveram 30 mulheres e mobilizaram 400 famílias agricultoras, fortalecendo a organização territorial e a agroecologia. O trabalho também alcançou juventudes e povos originários. Encontros apoiados pela rede reuniram 60 jovens indígenas no Pará e Amapá e 100 mulheres indígenas na terra indígena Sororó. Já o Festival da Cultura Indígena do Euarê reuniu cerca de 500 pessoas, promovendo a valorização cultural e a reflexão sobre a água e mudanças climáticas. A incidência socioambiental também tem sido uma dimensão importante dessa atuação. Em Afuá, uma conferência ambiental reuniu 70 participantes. Em Marabá, um seminário mobilizou 88 lideranças para a construção de estratégias de incidência e reflexão sobre os impactos das mudanças climáticas. Em Araguaína, comunidades urbanas e rurais construíram coletivamente uma carta de demandas socioambientais destinada ao poder público. Os 12 anos da REPAM também são atravessados por muitos desafios. A Amazônia continua enfrentando ameaças que atingem diretamente os seus povos, suas florestas, seus rios e toda a sua sociobiodiversidade. Diante dessa realidade, a rede afirma uma convicção que acompanha sua missão: defender a Amazônia e defender a vida em todas as suas formas. Por isso, celebrar esse aniversário não significa apenas recordar o caminho percorrido, é também renovar a missão de continuar presente nos territórios, fortalecendo processos de formação, articulação, defesa de direitos e mobilização em favor dos povos e da Amazônia. Inspirada pelo chamado à ecologia integral, a REPAM cultiva uma espiritualidade que reconhece a profunda relação entre os povos, os territórios, a água, a terra, a floresta e todas as formas de vida. É nessa perspectiva que a rede segue apostando na participação, na corresponsabilidade e na esperança como caminhos de transformação. Celebrar 12 anos é também reconhecer que essa história é resultado de uma construção coletiva. Cada pessoa, comunidade e organização que participou dessa caminhada faz parte dessa trajetória. Encontros, ações nos territórios, processos formativos, gestos de solidariedade, mobilizações e vozes que se levantaram em defesa da Amazônia contribuíram para construir e fortalecer a rede. Na carta da presidência da REPAM Brasil, por ocasião da celebração dos 12 anos, Dom Evaristo Pascoal Spengler, bispo de Roraima e presidente da REPAM Brasil, expressa a gratidão a todas as pessoas, comunidades e organizações que fazem parte dessa história e reforça a necessidade de renovar o compromisso com a missão. A mensagem convida a seguir fortalecendo os vínculos que nos unem, ampliando nossas redes e construindo nossos caminhos de justiça socioambiental, respeito aos povos e cuidado com a casa comum. A celebração dos 12 anos, portanto, não se encerra na memória do caminho já percorrido. Ela aponta para a continuidade de uma missão que se constrói no encontro, na presença, na escuta e na capacidade de articular diferentes vozes em torno da defesa da Amazônia e de seus povos. Como sintetiza a carta da presidência da REPAM Brasil, são 12 anos de história com os pés nos territórios, o coração na Amazônia e a esperança no futuro. E agora, na voz de Silvonei José, a reflexão para o 24º domingo do Tempo Comum.
2: O tema da liturgia desse domingo continua sendo o ato de perdoar, agora refletido como necessidade para ser feliz. O livro do Eclesiástico nos diz que o rancor e o ódio são coisas detestáveis. Até o pecador procura dominá-las. Quem se vingar encontrará a vingança do Senhor, que pedirá severas contas de seus pecados. Quando nos deixamos levar por esses sentimentos, não só não reparamos a injustiça que nos atingiu, mas o mal irá se agravar. Sabemos que o homem verdadeiramente religioso perdoa, e isso garante sua relação com Deus, porque Deus é misericórdia e nos criou à sua imagem e semelhança. Fomos criados à imagem da misericórdia e do perdão. Se não tem compaixão por seu semelhante, como poderá pedir perdão pelos próprios pecados? O mais humano, o mais racional, é perdoar as injustiças cometidas contra nós para que Deus perdoe as nossas. O ódio, a vingança, só acrescentam mágoas, dores e outros sentimentos negativos, enquanto o perdão leva à vida, à reconstrução, à liberdade. O perdão abre as portas ao diálogo, à possibilidade de aliança, devolve ao outro o direito de ser feliz. No Evangelho de hoje, Jesus nos diz em perdoar 70 vezes 7 o irmão, isto é, perdoar sempre. Apesar de textos como o do Eclesiástico estarem presentes no mundo judeu da época, era para todos muito difícil perdoar algumas faltas e, principalmente, se eram cometidas várias vezes pela mesma pessoa. Também nós, alguns milênios depois, temos as mesmas dificuldades. Pedro, nesse momento, representa toda a humanidade que pergunta ao Senhor quantas vezes deve-se perdoar. Para o Mestre, o perdão deve ser total e contínuo. Deve ser uma atitude, uma postura de vida. Para isso, ele nos ensina o Pai Nosso que diz: perdoai as nossas ofensas, assim como perdoamos aos que nos têm ofendido. Jesus conta uma parábola. Um rei pediu que um de seus empregados, que lhe devia uma pequena fortuna, lhe pagasse. Esse, evidentemente, jamais teria esse dinheiro e suplicou por perdão. O rei, compassivo, perdoou. Contudo, o empregado perdoado, ao sair da presença do rei, encontrou um companheiro que lhe devia uma quantia pequena, cerca de 3 salários mínimos. Ele simplesmente agarrou o companheiro pelo pescoço e exigiu o pagamento. Também esse fez como ele. Ficou de joelhos, pediu um tempo para pagar, mas ele não agiu como o rei que lhe perdoara a dívida. Ao contrário, mandou prender o colega. Quando o rei soube do ocorrido, ficou indignado e mandou prender o empregado, a quem chamou de servo mau e cruel. O rei da parábola possuía misericórdia, enquanto seu empregado não. Deus é esse rei que nos perdoa todas as nossas imensas dívidas. Por isso devemos agir como ele e perdoar aos que nos devem. Filho de peixe, peixinho é. Deus nos fez a sua imagem e semelhança. O perdão é conatural ao ser humano. Contudo, o não perdoar é antinatural, é desumano. Desfigura o homem e a sociedade. Favorece o progresso da violência, instaurando a cultura da morte. Isso traz o inferno para o nosso dia a dia. Ao contrário, se somos humanos e perdoamos, estamos trabalhando pela paz, pela nova sociedade, instaurando a civilização do amor.
0: Tu que habitas nosso ser é a música que traz hoje Antônio Cardoso para o espaço especial intitulado A Canção e a Prece.

E viver em paz significa viver com fidelidade, viver na honestidade, na missão principalmente. O Evangelho hoje chama-nos a atenção exatamente para esse olhar honesto que o cristão deve ter da missão que é dada. Empregado perverso, eu te perdoei toda a tua dívida, porque tu me suplicaste. Não devias tu também ter compaixão do teu companheiro, como eu tive também de ti? Sim, porque tantas vezes dobramos os joelhos diante de ti, Senhor, por uma cura, por um remédio, por uma solução. E quando vemos a mesma situação à nossa frente, fingimos que não é conosco e ainda cobramos, muitas vezes, daquele pouco que damos. Sim, é assim que meu Pai que está no céu fará convosco, se cada um não perdoar de coração o seu irmão. O patrão indignou-se, mandou entregar aquele empregado aos torturadores, até que pagasse toda a sua dívida. É assim que o meu Pai que está nos céus fará convosco, se cada um não perdoar de coração o seu irmão. Tu que habitas nosso ser, Senhor, ajuda-nos, porque somos frágeis, somos pequenos. E neste caminho de aprendizado, sob a tua luz, queremos ser parte de tua morada, como o vento que sobra e por onde passa leva a paz. Santa Irmã Dulce sempre dizia: onde quer que a gente vá, que possamos deixar uma lembrança de amor e de paz. Lembrança de saudade.

Mente com essa atitude de partilha, de gratidão que a gente consegue fazer no irmão, fazer pelo irmão aquilo que Jesus faz.

E o noticiário produzido pela redação brasileira da Rádio Vaticano Vatican News, deste domingo 13 de setembro, vai ficando por aqui. Agradecemos, como sempre, a sua companhia e a sua sintonia. Nos encontramos amanhã, neste mesmo horário. Até lá!

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1: Alô, amigos do Brasil e demais países de língua portuguesa. Está no ar o programa brasileiro da Rádio Vaticano, Vatican News. Neste domingo, 13 de setembro, trazemos para você as últimas notícias do Papa, da Santa Sé e da Igreja no Mundo. Com você nesta edição, Túlio Fonseca. E logo no início desta edição, preparamos um trecho da liturgia de hoje para você. O Senhor é bondoso, compassivo e carinhoso. Ele te perdoa toda a culpa e cura toda a tua enfermidade. Da sepultura ele salva a tua vida e te cerca de carinho e compaixão. Salmo 102. E vamos agora aos destaques do nosso programa de hoje. Domingo é dia de Ângelus com o Papa Leão na Praça São Pedro. Em sua reflexão, o pontífice afirmou que o perdão é indispensável para viver em paz. O Santo Padre também saudou os peregrinos brasileiros presentes na Praça São Pedro. Já em seu apelo, Leão XIV recordou as vítimas do atentado de 11 de setembro e pediu orações pela paz. Iremos recordar também os 12 anos da Rede Eclesial Pan-Amazônica. Teremos Antônio Cardoso na canção e a prece, e ainda a reflexão para este 24º domingo do Tempo Comum. Fique conosco, o nosso programa está no ar.
2: Cari fratelli e sorelle, buona domenica!
1: O bom domingo do Papa Leão XIV e o céu ensolarado de Roma acolheram os peregrinos e fiéis reunidos na Praça São Pedro para a oração mariana do Ângelus neste domingo 13 de setembro. Na reta final do verão europeu, as temperaturas começaram a diminuir lentamente na Cidade Eterna, embora ainda permaneçam em torno dos 30 graus. Da janela do Palácio Apostólico, o pontífice comentou o evangelho proposto pela liturgia deste 24º domingo do Tempo Comum, no qual Pedro pergunta a Jesus quantas vezes deve perdoar um irmão que o ofende. Para Leão XIV, o trecho apresenta um valor fundamental da vida cristã, ensinado e testemunhado por Cristo até a cruz, quando rezou ao Pai por seus perseguidores.
2: Jesus lo ha insegnato e testemunhato fin sulla croce, dove ha pregato il Padre per i suoi persecutori.
1: O Papa explicou que a pergunta de Pedro revela um coração generoso, pois o número 7 na Bíblia simboliza a plenitude. Jesus, porém, convida os discípulos a ir ainda mais longe. A resposta de Jesus, porém, vai além. Não te digo até 7 vezes, afirma ele, mas até 70 vezes 7, ou seja, além de qualquer limite, sem medida. Para esclarecer esse ensinamento, Cristo conta a parábola do servo que recebeu de seu senhor o perdão de uma dívida tão grande que era praticamente impossível de pagar, mas não demonstrou a mesma misericórdia para com um companheiro, por isso acabou repreendido e severamente castigado. Leão XIV recordou que tudo que existe é dom gratuito do amor de Deus e que ninguém pode considerar perfeita a própria resposta a tanta bondade. Essa consciência, acrescentou, deve orientar também as relações humanas.
2: Por isso,

0: La gratuità, che è fonte della nostra stessa vita, è anche la regola migliore per il nostro stare insieme.
1: Por isso, a gratuidade, che è a fonte da nossa própria vita, è também a melhor regra para a nossa convivência. Experimentamo-lo todos os dias. O perdão é indispensável e, se faltar, não se pode viver em paz. Mais cedo ou mais tarde, no coração e entre as pessoas, surgem conflitos, acusações, rancores e vinganças que destroem as relações, dividem as famílias e desencadeiam guerras. Só o perdão liberta e traz de volta a luz, mesmo ali onde a pobreza material e moral do homem, por um momento, tornou o horizonte sombrio e o caminho incerto, sublinhou o Santo Padre, comparando o perdão a um vento favorável, capaz de afastar até as nuvens mais densas e permitir que o sol volte a brilhar. Como exemplo, citou a experiência de São Pedro, que negou e abandonou Jesus durante a paixão, mas ao reencontrá-lo ressuscitado às margens do lago, ouviu apenas uma pergunta: Simão, tu me amas? Acompanhada do convite, segue-me. Era como se tudo recomeçasse, observou o Papa, quase como no dia do primeiro encontro. A confirmação da missão do primeiro apóstolo foi, assim, marcada por uma caridade que esquece e cura.
0: E questa carità che dimentica e guarisce.
1: Por fim, Leão XIV pediu a intercessão da Virgem Maria, Mãe da Misericórdia, para que ajude os cristãos a perdoar sempre, mesmo quando é difícil dar o primeiro passo, e a difundir a luz serena e curativa do amor que vence o ódio e desarma todo o rancor. Após a oração mariana, o Papa saudou com afeto os peregrinos presentes, dando especial destaque aos grupos provenientes do Brasil.
0: Dou o benvenuto ai gruppi venuti da São Paulo del Brasile.
1: Leão XIV acolheu os fiéis de São Paulo e a família de Belluno com a escola Fainors de Erechim, no Rio Grande do Sul.
0: Saluto la famiglia bellunese con la scuola di Erechim, Erechim in Brasile.
1: O pontífice dirigiu ainda uma saudação aos membros da Associação Religiosa Jesus Nazareno Cautivo, residentes em Roma, ao grupo do Oratório Salesiano de Chieri, aos fiéis de Dolia Nova, na Sardenha, aos peregrinos que chegaram de Assis pela Via de São Francisco e aos motociclistas reunidos em defesa da paz e da vida. A todos vocês, desejo um bom domingo, concluiu.
0: A tutti voi, auguro una buona domenica.
1: Ao final da oração do Ângelus deste domingo, 13 de setembro, o Papa Leão XIV recordou o 25º aniversário dos ataques terroristas de 11 de setembro de 2001 nos Estados Unidos. Naquela manhã, 2.977 pessoas morreram e milhares ficaram feridas nos atentados contra o World Trade Center em Nova York, o Pentágono, nas proximidades de Washington, e em Somers County, na Pensilvânia. Em seu apelo, pronunciado inicialmente em inglês, o primeiro Papa norte-americano da história renovou a oração pelas vítimas e por todos aqueles que continuam a sofrer as consequências da tragédia.
0: Two days ago marked the 25th anniversary of the September 11th terrorist attacks in the United States of America.
1: Há dois dias recordou-se o 25º aniversário dos ataques terroristas de 11 de setembro nos Estados Unidos da América. Renovo as minhas orações por aqueles que perderam a vida e por aqueles que continuam a carregar as feridas daquele dia trágico. Numa altura em que os conflitos e a violência afligem tantos dos nossos irmãos e irmãs, convido todos a rezarem para que o Senhor conceda ao mundo o dom da sua paz. Passado um quarto de século, a memória daquele acontecimento, afirmou Leão XIV em italiano, deve levar a humanidade não apenas a recordar as vítimas, mas também a trabalhar concretamente pela paz. O pontífice destacou, sobretudo, a força da oração e confiou essa intenção à intercessão da Mãe de Deus. A recordação do trágico acontecimento de há 25 anos leva-nos a renovar o nosso empenho pela paz, sobretudo através da oração, que confiamos à intercessão da Virgem Maria.
0: Que affidiamo all'intercessione della Vergine Maria.
1: A rede eclesial Pan-Amazônica, a REPAM, celebra 12 anos de uma caminhada construída coletivamente, marcada pela presença nos territórios, pela escuta dos povos e pela articulação em defesa da Amazônia. Mais do que recordar uma trajetória, a data representa a renovação de um compromisso assumido pela Igreja, estar ao lado daqueles que vivem, cuidam e defendem a Amazônia. Ao longo desses 12 anos, a REPAM vem se constituindo um espaço de encontro, escuta e articulação. Sua caminhada nasce do compromisso da Igreja com a vida e se fortalece na relação com os povos indígenas, comunidades tradicionais, organizações, pastorais, movimentos sociais, instituições e tantas pessoas comprometidas com a defesa da casa comum. Essa trajetória tem como um de seus fundamentos a escuta dos territórios. As experiências, os saberes, as denúncias e as esperanças que nascem das comunidades ajudam a orientar a atuação da rede. Caminhar em rede significa construir vínculos, reconhecer os saberes que brotam dos territórios e fortalecer o protagonismo de quem vive e cuida da Amazônia, transformando a escuta em compromisso, ação e incidência. No Brasil, parte dessa caminhada pode ser dimensionada pelos resultados recentes da atuação da REPAM Brasil. Somente em 2025, 2.093 pessoas foram alcançadas diretamente por iniciativas territoriais voltadas à justiça socioambiental, ao fortalecimento comunitário e à incidência política. As ações estiveram presentes em 6 estados da Amazônia brasileira: Pará, Maranhão, Tocantins, Acre, Roraima e Amazonas, e em mais de 15 territórios envolvendo comunidades ribeirinhas, indígenas, quilombolas e rurais. Os resultados ajudam a revelar a diversidade dessa presença. Em Gurupá e Afuá, no Pará, 54 mulheres ribeirinhas participaram de ações relacionadas ao cultivo de moringa, com a implementação de canteiros comunitários e a distribuição de 500 mudas. No Maranhão, iniciativas de formação e geração de renda envolveram 30 mulheres e mobilizaram 400 famílias agricultoras, fortalecendo a organização territorial e a agroecologia. O trabalho também alcançou juventudes e povos originários. Encontros apoiados pela rede reuniram 60 jovens indígenas no Pará e Amapá e 100 mulheres indígenas na terra indígena Sororó. Já o Festival da Cultura Indígena do Euarê reuniu cerca de 500 pessoas, promovendo a valorização cultural e a reflexão sobre a água e mudanças climáticas. A incidência socioambiental também tem sido uma dimensão importante dessa atuação. Em Afuá, uma conferência ambiental reuniu 70 participantes. Em Marabá, um seminário mobilizou 88 lideranças para a construção de estratégias de incidência e reflexão sobre os impactos das mudanças climáticas. Em Araguaína, comunidades urbanas e rurais construíram coletivamente uma carta de demandas socioambientais destinada ao poder público. Os 12 anos da REPAM também são atravessados por muitos desafios. A Amazônia continua enfrentando ameaças que atingem diretamente os seus povos, suas florestas, seus rios e toda a sua sociobiodiversidade. Diante dessa realidade, a rede afirma uma convicção que acompanha sua missão: defender a Amazônia e defender a vida em todas as suas formas. Por isso, celebrar esse aniversário não significa apenas recordar o caminho percorrido, é também renovar a missão de continuar presente nos territórios, fortalecendo processos de formação, articulação, defesa de direitos e mobilização em favor dos povos e da Amazônia. Inspirada pelo chamado à ecologia integral, a REPAM cultiva uma espiritualidade que reconhece a profunda relação entre os povos, os territórios, a água, a terra, a floresta e todas as formas de vida. É nessa perspectiva que a rede segue apostando na participação, na corresponsabilidade e na esperança como caminhos de transformação. Celebrar 12 anos é também reconhecer que essa história é resultado de uma construção coletiva. Cada pessoa, comunidade e organização que participou dessa caminhada faz parte dessa trajetória. Encontros, ações nos territórios, processos formativos, gestos de solidariedade, mobilizações e vozes que se levantaram em defesa da Amazônia contribuíram para construir e fortalecer a rede. Na carta da presidência da Repam Brasil, por ocasião da celebração dos 12 anos, Dom Evaristo Pascoal Spengler, bispo de Roraima e presidente da Repam Brasil, expressa gratidão a todas as pessoas, comunidades e organizações que fazem parte dessa história e reforça a necessidade de renovar o compromisso com a missão. A mensagem convida a seguir fortalecendo os vínculos que nos unem, ampliando nossas redes e construindo nossos caminhos de justiça socioambiental, respeito aos povos e cuidado com a casa comum. A celebração dos 12 anos, portanto, não se encerra na memória do caminho já percorrido. Ela aponta para a continuidade de uma missão que se constrói no encontro, na presença, na escuta e na capacidade de articular diferentes vozes em torno da defesa da Amazônia e de seus povos. Como sintetiza a carta da presidência da Repam Brasil, são 12 anos de história com os pés nos territórios, o coração na Amazônia e a esperança no futuro. E agora, na voz de Silvonei José, a reflexão para o 24º domingo do Tempo Comum.
2: O tema da liturgia desse domingo continua sendo o ato de perdoar. Agora, refletido como necessidade para ser feliz. O livro do Eclesiástico nos diz que o rancor e o ódio são coisas detestáveis. Até o pecador procura dominá-las. Quem se vingar encontrará a vingança do Senhor, que pedirá severas contas de seus pecados. Quando nos deixamos levar por esses sentimentos, não só não reparamos a injustiça que nos atingiu, mas o mal irá se agravar. Sabemos que o homem verdadeiramente religioso perdoa, e isso garante sua relação com Deus, porque Deus é misericórdia e nos criou a sua imagem e semelhança. Fomos criados à imagem da misericórdia e do perdão. Se não tem compaixão por seu semelhante, como poderá pedir perdão pelos próprios pecados? O mais humano, o mais racional, é perdoar as injustiças cometidas contra nós para que Deus perdoe as nossas. O ódio, a vingança, só acrescentam mágoas, dores e outros sentimentos negativos, enquanto o perdão leva à vida, à reconstrução, à liberdade. O perdão abre as portas ao diálogo, à possibilidade de aliança, devolve ao outro o direito de ser feliz. No Evangelho de hoje, Jesus nos diz em perdoar 70 vezes 7 o irmão, isto é, perdoar sempre. Apesar de textos como o do Eclesiástico estarem presentes no mundo judeu da época, era para todos muito difícil perdoar algumas faltas e, principalmente, se eram cometidas várias vezes pela mesma pessoa. Também nós, alguns milênios depois, temos as mesmas dificuldades. Pedro, nesse momento, representa toda a humanidade que pergunta ao Senhor quantas vezes deve-se perdoar. Para o Mestre, o perdão deve ser total e contínuo. Deve ser uma atitude, uma postura de vida. Para isso, ele nos ensina o Pai Nosso, que diz: perdoai as nossas ofensas, assim como perdoamos aos que nos têm ofendido. Jesus conta uma parábola. Um rei pediu que um de seus empregados, que lhe devia uma pequena fortuna, lhe pagasse. Esse, evidentemente, jamais teria esse dinheiro e suplicou por perdão. O rei, compassivo, perdoou. Contudo, o empregado perdoado, ao sair da presença do rei, encontrou um companheiro que lhe devia uma quantia pequena, cerca de 3 salários mínimos. Ele simplesmente agarrou o companheiro pelo pescoço e exigiu o pagamento. Também esse fez como ele. Ficou de joelhos, pediu um tempo para pagar, mas ele não agiu como o rei que lhe perdoara a dívida. Ao contrário, mandou prender o colega. Quando o rei soube do ocorrido, ficou indignado e mandou prender o empregado, a quem chamou de servo mau e cruel. O rei da parábola possuía misericórdia, enquanto seu empregado não. Deus é esse rei que nos perdoa todas as nossas imensas dívidas. Por isso devemos agir como ele e perdoar aos que nos devem. Filho de peixe, peixinho é. Deus nos fez a sua imagem e semelhança. O perdão é conatural ao ser humano. Contudo, o não perdoar é antinatural. É desumano. Desfigura o homem e a sociedade. Favorece o progresso da violência, instaurando a cultura da morte. Isso traz o inferno para o nosso dia a dia. Ao contrário, se somos humanos e perdoamos, estamos trabalhando pela paz, pela nova sociedade, instaurando a civilização do amor.
1: Tu que habitas nosso ser é a música que traz hoje Antônio Cardoso para o espaço especial intitulado A Canção e a Prece.

E viver em paz significa viver com fidelidade, viver na honestidade, na missão principalmente. O Evangelho hoje chama-nos a atenção exatamente para esse olhar honesto que o cristão deve ter da missão que é dada. Empregado perverso, eu te perdoei toda a tua dívida, porque tu me suplicaste. Não devias tu também ter compaixão do teu companheiro, como eu tive também de ti? Sim, porque tantas vezes dobramos os joelhos diante de ti, Senhor, por uma cura, por um remédio, por uma solução. E quando vemos a mesma situação à nossa frente, fingimos que não é conosco e ainda cobramos, muitas vezes, daquele pouco que damos. Sim, é assim que meu Pai que está no céu fará convosco, se cada um não perdoar de coração o seu irmão. O patrão indignou-se, mandou entregar aquele empregado aos torturadores, até que pagasse toda a sua dívida. É assim que o meu Pai que está nos céus fará convosco, se cada um não perdoar de coração o seu irmão. Tu que habitas nosso ser, Senhor, ajuda-nos, porque somos frágeis, somos pequenos. E neste caminho de aprendizado, sob a tua luz, queremos ser parte de tua morada, como o vento que sobra e por onde passa leva a paz. Santa Irmã Dulce sempre dizia: onde quer que a gente vá, que possamos deixar uma lembrança de amor e de paz, uma lembrança de saudade.

é exatamente com essa atitude de partilha, de gratidão, que a gente consegue fazer no irmão, fazer pelo irmão aquilo que Jesus faz.

E o noticiário produzido pela redação brasileira da Rádio Vaticano Vatican News deste domingo 13 de setembro vai ficando por aqui. Agradecemos, como sempre, a sua companhia e a sua sintonia. Nos encontramos amanhã, neste mesmo horário. Até lá!

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1: Amigas e amigos ouvintes, saudações sororais e fraternais, sintonizam a Rádio Vaticano a transmitir o seu programa em língua portuguesa para os ouvintes que nos escutam no continente africano e pelo mundo fora. Jesus lembra-nos que a dádiva e o perdão estão na base da nossa existência. Tudo nos é dado por Deus num ato de puro amor e nenhum de nós pode dizer-se perfeito na forma como responde a tanta bondade. Por isso, a gratuidade, que é a fonte da nossa própria vida, é também a melhor regra para a nossa convivência. O Papa Leão XIV, esta manhã, durante o Ângelus Domini, na Praça de São Pedro. A habitual rubrica África em Clave Cultural, da autoria da colega Dulce Araújo. Em destaque hoje, a entrevista com Flora Gomes, cineasta da Guiné-Bissau, cujo filme O Dia Azul de Onta, realizado em 1992 e recentemente restaurado pela Cinemateca Portuguesa, foi apresentado no prestigioso Festival de Veneza no passado dia 5, no setor Clássicos, onde foi muito bem acolhido. Eu sou Filomeno Lopes.
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1: O Papa Leão XIV presidiu na manhã de hoje, domingo, dia 13 de setembro, 24º domingo do tempo comum, a habitual oração mariana do Ângelus Domini na Praça de São Pedro. Hoje, disse o Papa na sua locução, o Evangelho fala-nos de um valor fundamental da vida cristã. Isto é o perdão. Jesus ensinou e testemunhou até a cruz, onde rezou ao Pai pelos seus perseguidores com as palavras que todos conhecemos. Perdoa-lhes, Pai, porque não sabem o que fazem. Ora, no trecho de hoje, salientou o Santo Padre, Pedro questiona o Mestre precisamente sobre este tema. Senhor, pergunta-lhe Pedro, se o meu irmão me ofender, quantas vezes lhe deverei perdoar? Até 7 vezes? As palavras de Pedro revelam, segundo o Pontífice, um coração generoso. Com efeito, o número 7 na Bíblia simboliza a plenitude e perdoar 7 vezes significa perdoar com grande generosidade. A resposta de Jesus, porém, vai mais além. Não te digo até 7 vezes, afirma Jesus, mas até 70 vezes 7. Ou seja, além de qualquer limite. Enfim, sem medida. E para esclarecer melhor o seu pensamento, o Salvador conta a parábola de um servo que tinha para com o seu senhor uma dívida tão grande que era praticamente impossível de saldar. Tendo obtido a remissão por pura misericórdia, não tinha demonstrado, no entanto, a mesma piedade para com um dos seus companheiros e, por isso, foi repreendido e severamente castigado. Ora, com estas palavras, Jesus, observou o Papa, lembra-nos que a dádiva e o perdão estão na base da nossa existência. Tudo nos é dado por Deus num ato de puro amor e nenhum de nós pode dizer-se perfeito na forma como responde a tanta bondade. Por isso, a gratuidade, que é a fonte da nossa própria vida, é também a melhor regra para a nossa convivência. Experimentámo-lo todos os dias. De facto, o perdão, sublinha ainda Leão XIV, é indispensável. E se faltar, não se pode viver em paz. Mais cedo ou mais tarde, no coração e entre pessoas, surgem conflitos, acusações, rancores e vinganças que destroem as relações, dividem as famílias e desencadeiam até guerras. Por conseguinte, só o perdão liberta e traz de volta a luz, mesmo ali onde a pobreza material e moral do homem, por um momento, tornou o horizonte sombrio e o caminho incerto.
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1: O perdão, como um vento favorável, afasta até as nuvens mais densas, até que o sol volte a brilhar. O próprio São Pedro experimentou várias vezes na sua vida, em particular quando, depois de ter negado e abandonado Jesus durante a paixão, ao encontrá-lo ressuscitado à beira do lago, ouviu-lhe ser dirigida uma única pergunta: Simão, tu amas-me? Acompanhada de um convite: segue-me. Tal como no início, no dia do seu primeiro encontro, como se quase nada tivesse acontecido. E esta caridade, que esquece e cura, marcará para o primeiro dos apóstolos a confiança da sua missão.
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1: Passamos então a Virgem Maria, Mãe da Misericórdia, concluiu dizendo o Santo Padre, que nos ajude a perdoar sempre, mesmo quando é difícil dar o primeiro passo, e a difundir com coragem e perseverança a luz serena e curativa do amor que vence o ódio e desarma todo o rancor.
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1: Há 2 dias, disse Leão XIV, após a recitação mariana do Ângelus Domini na Praça de São Pedro, completou-se o 25º aniversário dos ataques terroristas de 11 de setembro nos Estados Unidos da América. Renovo as minhas orações por aqueles que perderam a vida e por aqueles que continuam a carregar as feridas daquele dia trágico. No momento em que os conflitos e violência afligem tanto dos nossos irmãos e irmãs, convido todos a rezar para que o Senhor conceda ao mundo o seu dom da paz.
2: Il ricordo del tragico avvenimento di 25 anni fa ci spinge a rinnovare il nostro impegno per la pace, anzitutto con la preghiera che affidiamo all'intercessione della Vergine Maria.
1: A memória do trágico acontecimento de 25 anos atrás nos impele a renovar o nosso compromisso com a paz, sobretudo através da oração que confiamos à intercessão da Virgem Maria. E agora, prosseguiu o Pontífice, saúdo com carinho a todos os presentes na Praça de São Pedro, romanos e peregrinos provenientes de diversas partes da Itália e do mundo. E o Papa deu as boas-vindas aos grupos de São Paulo, no Brasil, e aos de vários outros países, os membros da Associação Religiosa Jesus Nazareno Cautivo, residentes em Roma, o grupo do Oratório Salesiano de Chieri, os fiéis de Dolianova, na Sardenha, os peregrinos que vieram de Assis procurando o caminho de São Francisco, a família Belunese e o grupo escolar de Erechim, no Brasil, bem como os motociclistas reunidos para manifestar-se pela paz e pela vida. E a todos, o Papa desejou um bom e feliz domingo.
2: A tutti voi, auguro una buona domenica.

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2: Flora Gomes, muito obrigada por estar connosco na Rádio Vaticano, a partir de Veneza, onde está a participar na Bienal do Cinema e onde apresentou no dia 5 o seu filme Ojo Azul de Ontem, restaurado em versão digital agora. Como é que está a decorrer essa sua estada em Veneza e como é que foi essa apresentação do seu filme na secção dos clássicos, de filmes clássicos?
3: Muito obrigado por esta ocasião e tenho só que agradecer o facto de me ter localizado para falar um pouco sobre o meu segundo longa-metragem intitulado Olho Azul de Ontem, Crioulo, Os Olhos Azuis de Ontem, em português. Como deve saber, foi o meu segundo longa-metragem que já tinha sido selecionado para um certo arregar no Festival de Cannes em 1992. E desta vez, eu já também tinha estado em Veneza, em outras ocasiões, com o meu primeiro longa-metragem, intitulado Morto Nega, na Semana de Crítica. Esta é a minha terceira vez, que foi realmente uma surpresa agradável. Eu, que vim do país, como sabem, um país pequeno, né, chamado Guiné-Bissau, que foi resultado de uma luta heroica, dirigido por um dos melhores filhos da África, que é o Amílcar Cabral. E eu, neste filme, tentei perspectivar numa lógica positiva de uma geração que eu intitulei a geração dos pneus, porque o filme começa com os pneus. Infelizmente, estamos à procura do bússola que perdeu pelo caminho. E a minha estadia aqui em Veneza foi dos aplausos, dos gritos, foi uma coisa surpreendente. Para dizer, eu tenho dificuldade de descrever o que aconteceu aqui no dia 5, porque na sala da projeção eu não vi ninguém levantar-se de sala, que é uma coisa comum, uma projeção de um filme que nós muitas das vezes pensamos que não tem nada a ver com o público, e sobretudo quando o filme acabou, fomos todos recebidos pelos aplausos e gritos, e isso encoraja-me muito e faz de mim um verdadeiro aluno do Amílcar, e o meu pensamento vai todos para aqueles que fizeram algo para aquele país, para que hoje tenhamos um país, uma nacionalidade com o nome de Cabral em cima de tudo isto.
2: Para além deste filme ter sido visto em África, é um filme de 1992, se não estou errada, tem estado também em diversos palcos internacionais e foi agora apresentado entre os clássicos do cinema. Portanto, não é um clássico apenas da Guiné-Bissau ou da África, mas tem uma abertura para o mundo. A seu ver, o que é que esse filme tem de particular que atrai, como dizia, um público que talvez não imaginava? Diz que, enfim, os filmes, às vezes, a gente não imagina o público que pode ter. E, nesse caso, estes aplausos, este acolhimento em Veneza é sinal de que o filme agrada muito. Para quem o realizou, o que é que vê nesse filme que chama tanto o público?
3: O que vou dizer, por certo, é um pouco ousado da minha parte. Eu, quando faço filme, os meus filmes não estão subscritos, não está carimbado como um determinado destino. Quero dizer com isso que os meus filmes, eu não faço filme só sobre a Guiné. O filme pode contar uma história da Guiné, mas com o olhar, e sobretudo, do mundo, da África, de uma maneira geral. Eu acho que neste filme o que chamou mais atenção, repito, não sei se muita gente vai concordar comigo, é porque eu questionei o que será da Guiné-Bissau em 2000. O filme foi feito em 1992, e a geração dos pneus, que hoje eles são os homens, os dirigentes, os intelectuais, os artistas, essa geração que estão a dirigir o meu país. E eu questionei naquela altura o que será da Guiné-Bissau em 2000. Felizmente, já não estamos em 2000, estamos em 2026. E é isso que estou à espera da resposta de quem terá, quem ficará com a bússola na mão e se essa geração, que eu chamei geração dos piriões, vai poder utilizar, servir da bússola para dar alegria que o povo da Guiné tanto precisa. Essa geração, a nova geração, eu diria a geração que veio depois, essa geração sonha, são uma geração de sonhadores, querem viajar, querem ir para as melhores escolas do mundo. E é isso, eu acho que foi isso que aqui na Veneza se descobriu, que afinal esse filme não é um filme só da África, não é um filme só da Guiné. E a outra coisa no filme, eu inspirei-me, porque é universal, no surrealismo, na história que passou na piscina, em que toda a história acabou por ser desvendada à volta de uma piscina, e amor que acabou, a carta inclusive foi deitada na piscina, à volta de uma piscina, e que o relógio que a minha vedeta levava acabou por parar. E isso não quer dizer que o mundo parou. É uma questão de virar a página para olhar para o futuro.
4: Os italianos e outros que estavam aí, a juventude abraçou e viu que o sonho do povo da Guiné é semelhante ao sonho de qualquer jovem, a juventude do mundo, que quer viver, que quer voar, que quer dançar, que sonha numa vida boa como qualquer povo do mundo. Aliás, é uma das razões que levou Amílcar a fazer a guerra, que levou Amílcar a lutar, porque ele não queria a guerra, foi obrigado a pegar em armas para se defender. Mas e outra coisa também que acho eu, é um filme em que se fala pouco. A imagem fala por si só. E acho isto mexeu um pouco com o público, em que o som, a música, os costumes que nós, da nossa vida, como é que abordamos o casamento, que não somente casamento oficial, como também das nossas tradições, que é contado assim, grandes turbulências, tudo correu numa boa e as pessoas reagiram favoravelmente.
2: Portanto, é um filme que agora, com nestas novas vestes, vai estar mais disponível para a nova geração, disse em diversas ocasiões, esta versão renovada. Para além disso, é um recado à Guiné-Bissau a dar mais atenção ao mundo do cinema, à África também em geral?
4: Certamente sim, mas quem sou eu para dar recado? Eu sou o Flora, ponto final. Eu acho que uma das grandes dificuldades em África, os nossos governantes, é nessa área, que é tão sensível, mas que tem uma força incalculável. E os nossos artistas, já lá mais de 70, 80 anos, não vou citar o Sembène Ousmane, que é do Senegal, um dos maiores de cinema africano, nem vou falar de Souleymane Cissé, nem de Djibril Mambéty, também todo do Senegal, e o Cissé do Mali, e tinham projetos enormes e não avançaram porque não conseguiram meios para contar-nos as nossas histórias. E eu acho que, retomando a sua pergunta, eu penso que os que nos governam vêem, como dizia um crítico português de cinema, Meiga Ferreira, deixa-me ver com os olhos de ver o filme do Flora Gomes, que é o Olhos Azuis de Ontem. Eu acho que isso resume tudo. E eu acho que os nossos governantes têm condições de compreender que a maior riqueza que os nossos governantes têm é a nossa cultura. Mais atenção é dada à nossa cultura, mais visibilidade o país tem.
2: Dizia há bocado que essa bússola, que um bocado representa, representado pelos olhos azuis de Yonta, a bússola se perdeu. e a Guiné-Bissau, infelizmente, muitos nem acreditam que foi um país que começou tão bem com os sonhos de Amílcar Cabral e que tentaram ser continuados de várias formas, também na arte, através de gente como Flora Gomes ou Sana Nanada e tantos outros. Essa bússola se perdeu. Como recuperá-lo hoje? Que mensagem vem do filme para isso?
4: A mensagem, na verdade, é a nova geração. Eu recebi, sim, nunca na minha vida recebi tantas mensagens há dois dias como recebi. Mas das pessoas que nem conheço, são jovens, eu sei que são jovens, porque como é lá em Missão, tu chegas e pergunta onde é que está o Tonton Flores, são capazes de te levar até a minha casa. Mas são pessoas formadas, pessoas com uma visão clara sobre o nosso país. Nós vamos encontrar essa bússola. Essa bússola é só sentar-se à volta de uma mesa. Não há outra solução, porque a bússola não está longe, está aí ao pé. E a bússola não gosta do barulho. E cada vez que há um barulho, essa bússola vai fugindo, vai mas está sempre ao pé, ao nosso alcance. E nós vamos, eu sou daqueles que acredita que vamos reencontrar a nossa cara, a cara de Guiné, aquela cara bonita, aquela cara sorridente, aquela cara que se afirma como o homem novo, como ele mesmo, o América dizia. Quando o América dizia o homem novo, não estava a referir o homem que nasceu ontem, é o homem despido de todo os preconceito de inferioridade. Foi a razão da sua luta. É isso que eu quero e continuo a fazer no Apolo, na tela. Eu aprendi cinema com o Amílcar. O Amílcar foi o primeiro a escrever sobre cinema, a escrever o guion. E digo isso com toda certeza, porque o nosso primeiro filme é um filme feito por um francês chamado Mário Maré, que infelizmente já não está entre nós, mas eu li o manuscrito de Cabral em que ele dizia: somos um povo pacífico. Primeira coisa que ele disse. E isso, para mim, mexe comigo. Isso essa é a chamada da bússola. É dizer à bússola: vamos sentar à volta da mesa de encontrar o norte e o sul.
2: Muito obrigada e boa continuação e até a próxima.
4: Foi um prazer ouvir. Obrigado.

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1: Bom dia. Hoje, 14 de setembro, o Papa Leão XIV completa 71 anos. Que Deus abençoe abundantemente a sua vida e o seu ministério petrino, concedendo-lhe saúde, força e muitas graças para continuar conduzindo a Igreja. Ad multos anos. Em sua série de audiências, nesta segunda-feira, o Papa recebe o patriarca greco-ortodoxo de Antioquia e de todo o Oriente, sua beatitude, Ioana X. Audiência também ao núncio apostólico em Ruanda, Dom Arnaldo Catalã, e ao núncio apostólico em Israel, delegado apostólico em Jerusalém e Palestina, Dom Giorgio Lingua. O pontífice recebe ainda uma delegação da Liga Italiana Fibrose Cística e, como último compromisso da manhã, visita a Biblioteca Apostólica Vaticana

0: 30 graus. Da janela do Palácio Apostólico, o pontífice comentou o evangelho proposto pela liturgia deste 24º domingo do tempo comum, no qual Pedro pergunta a Jesus quantas vezes deve perdoar um irmão que o ofende. Para Leão 14, o trecho apresenta um valor fundamental da vida cristã, ensinado e testemunhado por Cristo até a cruz, quando rezou ao Pai por seus perseguidores.
1: Jesus lo ha insegnato e testemunhato fin sulla croce, dove ha pregato il Padre per i suoi persecutori.
0: O Papa explicou que a pergunta de Pedro revela um coração generoso, pois o número 7 na Bíblia simboliza a plenitude. Jesus, porém, convida os discípulos a ir ainda mais longe. A resposta de Jesus, porém, vai além. Não te digo até 7 vezes, afirma ele, mas até 70 vezes 7, ou seja, além de qualquer limite, sem medida.
1: Oltre ogni limite, senza misura.
0: Para esclarecer esse ensinamento, Cristo conta a parábola do servo que recebeu de seu senhor o perdão de uma dívida tão grande que era praticamente impossível de pagar, mas não demonstrou a mesma misericórdia para com um companheiro. Por isso, acabou repreendido e severamente castigado. Leão 14 recordou que tudo que existe é dom gratuito do amor de Deus e que ninguém pode considerar perfeita a própria resposta a tanta bondade. Essa consciência, acrescentou, deve orientar também as relações humanas.
1: Por isso, a gratuidade, que é fonte da nossa stessa vida, e anche la regola migliore per il nostro stare insieme.
0: Por isso, a gratuidade, que é a fonte da nossa própria vida, é também a melhor regra para a nossa convivência. Experimentamo-lo todos os dias. O perdão é indispensável e, se faltar, não se pode viver em paz. Mais cedo ou mais tarde, no coração e entre as pessoas, surgem conflitos, acusações, rancores e vinganças que destroem as relações, dividem as famílias e desencadeiam guerras.
1: Dividem as famílias, scatenam as guerras.
0: Só o perdão liberta e traz de volta a luz, mesmo ali onde a pobreza material e moral do homem, por um momento, tornou o horizonte sombrio e o caminho incerto, sublinhou o Santo Padre, comparando o perdão a um vento favorável, capaz de afastar até as nuvens mais densas e permitir que o sol volte a brilhar.
1: Fino a far rivedere il sole.
0: Como exemplo, citou a experiência de São Pedro, que negou e abandonou Jesus durante a paixão, mas ao reencontrá-lo ressuscitado às margens do lago, ouviu apenas uma pergunta: Simão, tu me amas? Acompanhada do convite: segue-me. Era como se tudo recomeçasse, observou o Papa, quase como no dia do primeiro encontro. A confirmação da missão do primeiro apóstolo foi, assim, marcada por uma caridade que esquece e cura.
1: E questa carità che dimentica e guarisce.
0: Por fim, Leão 14 pediu a intercessão da Virgem Maria, Mãe da Misericórdia, para que ajude os cristãos a perdoar sempre, mesmo quando é difícil dar o primeiro passo, e a difundir a luz serena e curativa do amor que vence o ódio e desarma todo o rancor.
1: Que vince l'odio e disarma ogni rancore.
0: Após a oração mariana, o Papa saudou com afeto os peregrinos presentes, dando especial destaque aos grupos provenientes do Brasil.
1: Do il benvenuto ai gruppi venuti da São Paulo del Brasile.
0: Leão 14 acolheu os fiéis de São Paulo e a família de Belluno com a escola Fainors de Erechim, no Rio Grande do Sul.
1: Saluto la famiglia bellunese con la scuola di Erechim, Erechim in Brasile.
0: O pontífice dirigiu ainda uma saudação aos membros da Associação Religiosa Jesus Nazareno Cautivo, residentes em Roma, ao grupo do Oratório Salesiano de Chieri, aos fiéis de Dólia Nova, na Sardenha, aos peregrinos que chegaram de Assis pela Via de São Francisco e aos motociclistas reunidos em defesa da paz e da vida. A todos vocês, desejo um bom domingo, concluiu.
1: A tutti voi, auguro una buona domenica.
0: Ao final da oração do Ângelus deste domingo, 13 de setembro, o Papa Leão XIV recordou o 25º aniversário dos ataques terroristas de 11 de setembro

0: de 2001 nos Estados Unidos. Naquela manhã, 2.977 pessoas morreram e milhares ficaram feridas nos atentados contra o World Trade Center em Nova York, o Pentágono, nas proximidades de Washington e em Somers County, na Pensilvânia. Em seu apelo, pronunciado inicialmente em inglês, o primeiro Papa norte-americano da história renovou a oração pelas vítimas e por todos aqueles que continuam a sofrer as consequências da tragédia.
1: Two days ago marked the 25th anniversary of the September 11th terrorist attacks in the United States of America.
0: Há dois dias recordou-se o 25º aniversário dos ataques terroristas de 11 de setembro nos Estados Unidos da América. Renovo as minhas orações por aqueles que perderam a vida e por aqueles que continuam a carregar as feridas daquele dia trágico. Numa altura em que os conflitos e a violência afligem tantos dos nossos irmãos e irmãs, convido todos a rezarem para que o Senhor conceda ao mundo o dom da sua paz. Passado um quarto de século, a memória daquele acontecimento, afirmou Leão XIV em italiano, deve levar a humanidade não apenas a recordar as vítimas, mas também a trabalhar concretamente pela paz. O pontífice destacou, sobretudo, a força da oração e confiou essa intenção à intercessão da Mãe de Deus. A recordação do trágico acontecimento de há 25 anos leva-nos a renovar o nosso empenho pela paz, sobretudo através da oração, que confiamos à intercessão da Virgem Maria.
1: Que affidiamo all'intercessione della Vergine Maria.
2: E ainda com Túlio Fonseca, vamos falar da Amazônia.
0: A rede eclesial pan-amazônica, a Repam, celebra 12 anos de uma caminhada construída coletivamente, marcada pela presença nos territórios, pela escuta dos povos e pela articulação em defesa da Amazônia. Mais do que recordar uma trajetória, a data representa a renovação de um compromisso assumido pela Igreja, estar ao lado daqueles que vivem, cuidam e defendem a Amazônia. Ao longo desses 12 anos, a Repam vem se constituindo um espaço de encontro, escuta e articulação. Sua caminhada nasce do compromisso da Igreja com a vida e se fortalece na relação com os povos indígenas, comunidades tradicionais, organizações, pastorais, movimentos sociais, instituições e tantas pessoas comprometidas com a defesa da casa comum. Essa trajetória tem como um de seus fundamentos a escuta dos territórios. As experiências, os saberes, as denúncias e as esperanças que nascem das comunidades ajudam a orientar a atuação da rede. Caminhar em rede significa construir vínculos, reconhecer os saberes que brotam dos territórios e fortalecer o protagonismo de quem vive e cuida da Amazônia, transformando a escuta em compromisso, ação e incidência. No Brasil, parte dessa caminhada pode ser dimensionada pelos resultados recentes da atuação da Repam Brasil. Somente em 2025, 2.093 pessoas foram alcançadas diretamente por iniciativas territoriais voltadas à justiça socioambiental, ao fortalecimento comunitário e à incidência política. As ações estiveram presentes em 6 estados da Amazônia brasileira: Pará, Maranhão, Tocantins, Acre, Roraima e Amazonas, e em mais de 15 territórios, envolvendo comunidades ribeirinhas, indígenas, quilombolas e rurais. Os resultados ajudam a revelar a diversidade dessa presença. Em Gurupá e Afuá, no Pará, 54 mulheres ribeirinhas participaram de ações relacionadas ao cultivo de moringa, com a implementação de canteiros comunitários e a distribuição de 500 mudas. No Maranhão, iniciativas de formação e geração de renda envolveram 30 mulheres e mobilizaram 400 famílias agricultoras, fortalecendo a organização territorial e a agroecologia. O trabalho também alcançou juventudes e povos originários. Encontros apoiados pela rede reuniram 60 jovens indígenas no Pará e Amapá e 100 mulheres indígenas na terra indígena, indígena Sororó. Já o Festival da Cultura Indígena do Euarê reuniu cerca de 500 pessoas, promovendo a valorização cultural e a reflexão sobre a água e mudanças climáticas. A incidência socioambiental também tem sido uma dimensão importante dessa atuação. Em Afuá, uma conferência ambiental reuniu 70 participantes. Em Marabá, um seminário mobilizou 88 lideranças para a construção de estratégias de incidência e reflexão sobre os impactos das mudanças climáticas. Em Araguaína, comunidades urbanas e rurais construíram coletivamente uma carta de demandas socioambientais destinada ao poder público. Os 12 anos da Repam também são atravessados por muitos desafios. A Amazônia continua enfrentando ameaças que atingem diretamente os seus povos, suas florestas, seus rios e toda a sua sociobiodiversidade. Diante dessa realidade, a rede afirma uma convicção que acompanha sua missão: defender a Amazônia e defender a vida em todas as suas formas. Por isso, celebrar esse aniversário não significa apenas recordar o caminho percorrido. É também renovar a missão de continuar presente nos territórios, fortalecendo processos de formação, articulação, defesa de direitos e mobilização em favor dos povos e da Amazônia. Inspirada pelo chamado à ecologia integral, a Repam cultiva uma espiritualidade que reconhece a profunda relação entre os povos, os territórios, a água, a terra, a floresta e todas as formas de vida. É nessa perspectiva que a rede segue apostando na participação, na corresponsabilidade e na esperança como caminhos de transformação. Celebrar 12 anos é também reconhecer que essa história é resultado de uma construção coletiva. Cada pessoa, comunidade e organização que participou dessa caminhada faz parte dessa trajetória. Encontros, ações nos territórios, processos formativos, gestos de solidariedade, mobilizações e vozes que se levantaram em defesa da Amazônia contribuíram para construir e fortalecer a rede. Na carta da presidência da Repam Brasil, por ocasião da celebração dos 12 anos, Dom Evaristo Pascoal Spengler, bispo de Roraima e presidente da Repam Brasil, expressa a gratidão a todas as pessoas, comunidades e organizações que fazem parte dessa história e reforça a necessidade de renovar o compromisso com a missão. A mensagem convida a seguir fortalecendo os vínculos que nos unem, ampliando nossas redes e construindo nossos caminhos de justiça socioambiental, respeito aos povos e cuidado com a casa comum. A celebração dos 12 anos, portanto, não se encerra na memória do caminho já percorrido. Ela aponta para a continuidade de uma missão que se constrói no encontro, na presença, na escuta e na capacidade de articular diferentes vozes em torno da defesa da Amazônia e de seus povos. Como sintetiza a carta da presidência da Repam Brasil, são 12 anos de história com os pés nos territórios, o coração na Amazônia e a esperança no futuro.
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1: Olá, Brasil e demais países de língua portuguesa. Sejam bem-vindos a mais uma edição do programa brasileiro da Rádio Vaticano, Vatican News, com as últimas notícias do Papa e da Igreja no mundo. Com vocês, nesta edição, Bianca Fracalvieri e na parte técnica, Alberto Giovanetti. O tempo é parcialmente nublado em Roma e a temperatura neste momento na Praça São Pedro é de 27 graus. Vamos então aos destaques do nosso programa de hoje. No dia em que completa 71 anos, Leão XIV mantém a sua agenda de compromissos. Entre outros eventos, o pontífice visitou a Biblioteca Vaticana para a inauguração de uma mostra sobre a água. E vamos recordar como foi o Ângelus Dominical com o apelo do Santo Padre ao recordar os 25 anos dos atentados terroristas contra as Torres Gêmeas. Convido todos a rezarem ao Senhor para que conceda ao mundo o dom da sua paz, assim disse o Papa. E hoje a Igreja celebra a festa da Exaltação da Santa Cruz. Portanto, fique conosco que a Rádio Vaticano, Vatican News, está no ar.

0: Audiências, nesta segunda-feira, o Papa recebe o patriarca greco-ortodoxo de Antioquia e de todo o Oriente, Sua Beatitude, Ioana X. Audiência também ao núncio apostólico em Ruanda, Dom Arnaldo Catalã, e ao núncio apostólico em Israel, delegado apostólico em Jerusalém e Palestina, Dom Giorgio Lingua. O pontífice recebe ainda uma delegação da Liga Italiana Fibrose Cística e, como último compromisso da manhã, visita a Biblioteca Apostólica Vaticana para a inauguração da mostra Aqua, Catástrofe e Maravilha. Mas agora, com Túlio Fonseca, vamos recordar como foi o Ângelus Dominical.
1: Cari fratelli e sorelle, buona domenica!
2: O bom domingo do Papa Leão XIV e o céu ensolarado de Roma acolheram os peregrinos e fiéis reunidos na Praça São Pedro para a oração mariana do Ângelus neste domingo 13 de setembro. Na reta final do verão europeu, as temperaturas começaram a diminuir lentamente na Cidade Eterna, embora ainda permaneçam em torno dos 30 graus. Da janela do Palácio Apostólico, o pontífice comentou o evangelho proposto pela liturgia deste 24º domingo do tempo comum, no qual Pedro pergunta a Jesus quantas vezes deve perdoar um irmão que o ofende. Para Leão XIV, o trecho apresenta um valor fundamental da vida cristã, ensinado e testemunhado por Cristo até a cruz, quando rezou ao Pai por seus perseguidores.
1: Jesus lo ha insegnato e testemunhato fin sulla croce, dove ha pregato il Padre per i suoi persecutori.
2: O Papa explicou que a pergunta de Pedro revela um coração generoso, pois o número 7 na Bíblia simboliza a plenitude. Jesus, porém, convida os discípulos a ir ainda mais longe. A resposta de Jesus, porém, vai além. Não te digo até 7 vezes, afirma ele, mas até 70 vezes 7, ou seja, além de qualquer limite, sem medida. Para esclarecer esse ensinamento, Cristo conta a parábola do servo que recebeu de seu senhor o perdão de uma dívida tão grande que era praticamente impossível de pagar, mas não demonstrou a mesma misericórdia para com um companheiro. Por isso, acabou repreendido e severamente castigado. Leão XIV recordou que tudo que existe é dom gratuito do amor de Deus e que ninguém pode considerar perfeita a própria resposta a tanta bondade. Essa consciência, acrescentou, deve orientar também as relações humanas.
1: Per questo la gratuità che è fonte della nostra stessa vita è anche la regola migliore per il nostro stare insieme.
2: Por isso a gratuidade, que é a fonte da nossa própria vida, é também a melhor regra para a nossa convivência. Experimentamo-lo todos os dias. O perdão é indispensável e, se faltar, não se pode viver em paz. Mais cedo ou mais tarde, no coração e entre as pessoas, surgem conflitos, acusações, rancores e vinganças que destroem as relações, dividem as famílias e desencadeiam guerras. Só o perdão liberta e traz de volta a luz, mesmo ali onde a pobreza material e moral do homem, por um momento, tornou o horizonte sombrio e o caminho incerto, sublinhou o Santo Padre, comparando o perdão a um vento favorável, capaz de afastar até as nuvens mais densas e permitir que o sol volte a brilhar. Como exemplo, citou a experiência de São Pedro, que negou e abandonou Jesus durante a paixão, mas ao reencontrá-lo ressuscitado às margens do lago, ouviu apenas uma pergunta: Simão, tu me amas? Acompanhada do convite, segue-me. Era como se tudo recomeçasse, observou o Papa, quase como no dia do primeiro encontro. A confirmação da missão do primeiro apóstolo foi, assim, marcada por uma caridade que esquece e cura.
1: E questa carità che dimentica e guarisce.
2: Por fim, Leão XIV pediu a intercessão da Virgem Maria, Mãe da Misericórdia, para que ajude os cristãos a perdoar sempre, mesmo quando é difícil dar o primeiro passo, e a difundir a luz serena e curativa do amor que vence o ódio e desarma todo o rancor. Após a oração mariana, o Papa saudou com afeto os peregrinos presentes, dando especial destaque aos grupos provenientes do Brasil.
1: Do il benvenuto ai gruppi venuti da San

0: Paulo del Brasile.
1: Leão XIV acolheu os fiéis de São Paulo e a família de Belluno com a escola Fainors de Erechim, no Rio Grande do Sul.
0: Saluto la famiglia bellunese con la scuola di Erechim, Erechim in Brasile.
1: O pontífice dirigiu ainda uma saudação aos membros da Associação Religiosa Jesus Nazareno Cautivo, residentes em Roma, ao grupo do Oratório Salesiano de Chieri, aos fiéis de Dolia Nova, na Sardenha, aos peregrinos que chegaram de Assis pela Via de São Francisco e aos motociclistas reunidos em defesa da paz e da vida. A todos vocês, desejo um bom domingo, concluiu.
0: A tutti voi, auguro una buona domenica.
1: Ao final da oração do Ângelus deste domingo, 13 de setembro, o Papa Leão XIV recordou o 25º aniversário dos ataques terroristas de 11 de setembro de 2001 nos Estados Unidos. Naquela manhã, 2.977 pessoas morreram e milhares ficaram feridas nos atentados contra o World Trade Center em Nova York, o Pentágono, nas proximidades de Washington, e em Somers County, na Pensilvânia. Em seu apelo, pronunciado inicialmente em inglês, o primeiro Papa norte-americano da história renovou a oração pelas vítimas e por todos aqueles que continuam a sofrer as consequências da tragédia.
0: 2 days ago marked the 25th anniversary of the September 11th terrorist attacks in the United States of America.
1: Há dois dias recordou-se o 25º aniversário dos ataques terroristas de 11 de setembro nos Estados Unidos da América. Renovo as minhas orações por aqueles que perderam a vida e por aqueles que continuam a carregar as feridas daquele dia trágico. Numa altura em que os conflitos e a violência afligem tantos dos nossos irmãos e irmãs, convido todos a rezarem para que o Senhor conceda ao mundo o dom da sua paz. Passado um quarto de século, a memória daquele acontecimento, afirmou Leão XIV em italiano, deve levar a humanidade não apenas a recordar as vítimas, mas também a trabalhar concretamente pela paz. O pontífice destacou, sobretudo, a força da oração e confiou essa intenção à intercessão da Mãe de Deus. A recordação do trágico acontecimento de há 25 anos leva-nos a renovar o nosso empenho pela paz, sobretudo através da oração, que confiamos à intercessão da Virgem Maria.
2: E ainda com Túlio Fonseca, vamos falar da Amazônia.
1: A rede eclesial pan-amazônica, a Repan, celebra 12 anos de uma caminhada construída coletivamente, marcada pela presença nos territórios, pela escuta dos povos e pela articulação em defesa da Amazônia. Mais do que recordar uma trajetória, a data representa a renovação de um compromisso assumido pela Igreja, estar ao lado daqueles que vivem, cuidam e defendem a Amazônia. Ao longo desses 12 anos, a Repan vem se constituindo um espaço de encontro, escuta e articulação. Sua caminhada nasce do compromisso da Igreja com a vida e se fortalece na relação com os povos indígenas, comunidades tradicionais, organizações, pastorais, movimentos sociais, instituições e tantas pessoas comprometidas com a defesa da casa comum. Essa trajetória tem como um de seus fundamentos a escuta dos territórios. As experiências, os saberes, as denúncias e as esperanças que nascem das comunidades ajudam a orientar a atuação da rede. Caminhar em rede significa construir vínculos, reconhecer os saberes que brotam dos territórios e fortalecer o protagonismo de quem vive e cuida da Amazônia, transformando a escuta em compromisso, ação e incidência. No Brasil, parte dessa caminhada pode ser dimensionada pelos resultados recentes da atuação da Repan Brasil. Somente em 2025, 2.093 pessoas foram alcançadas diretamente por iniciativas territoriais voltadas à justiça socioambiental, ao fortalecimento comunitário e à incidência política. As ações estiveram presentes em 6 estados da Amazônia brasileira: Pará, Maranhão, Tocantins, Acre, Roraima e Amazonas, em mais de 15 territórios, envolvendo comunidades ribeirinhas, indígenas, quilombolas e rurais. Os resultados ajudam a revelar a diversidade dessa presença. Em Gurupá e Afuá, no Pará, 54 mulheres ribeirinhas participaram de ações relacionadas ao cultivo de moringa, com a implementação de canteiros comunitários e a distribuição de 500 mudas. No Maranhão, iniciativas de formação e geração de renda envolveram 30 mulheres e mobilizaram 400 famílias agricultoras, fortalecendo a organização territorial e a agroecologia. O trabalho também alcançou juventudes e povos originários. Encontros apoiados pela rede reuniram 60 jovens indígenas no Pará e Amapá e 100 mulheres indígenas na terra indígena Sororó. Já o Festival da Cultura Indígena do Euarê reuniu cerca de 500 pessoas, promovendo a valorização cultural e a reflexão sobre a água e mudanças climáticas. A incidência socioambiental também tem sido uma dimensão importante dessa atuação. Em Afuá, uma conferência ambiental reuniu 70 participantes. Em Marabá, um seminário mobilizou 88 lideranças para a construção de estratégias de incidência e reflexão sobre os impactos das mudanças climáticas. Em Araguaína, comunidades urbanas e rurais construíram coletivamente uma carta de demandas socioambientais destinada ao poder público. Os 12 anos da Repam também são atravessados por muitos desafios. A Amazônia continua enfrentando ameaças que atingem diretamente os seus povos, suas florestas, seus rios e toda a sua sociobiodiversidade. Diante dessa realidade, a rede afirma uma convicção que acompanha sua missão: defender a Amazônia e defender a vida em todas as suas formas. Por isso, celebrar esse aniversário não significa apenas recordar o caminho percorrido, é também renovar a missão de continuar presente nos territórios, fortalecendo processos de formação, articulação, defesa de direitos e mobilização em favor dos povos e da Amazônia. Inspirada pelo chamado à ecologia integral, a Repam cultiva uma espiritualidade que reconhece a profunda relação entre os povos, os territórios, a água, a terra, a floresta e todas as formas de vida. É nessa perspectiva que a rede segue apostando na participação, na corresponsabilidade e na esperança como caminhos de transformação. Celebrar 12 anos é também reconhecer que essa história é resultado de uma construção coletiva. Cada pessoa, comunidade e organização que participou dessa caminhada faz parte dessa trajetória. Encontros, ações nos territórios, processos formativos, gestos de solidariedade, mobilizações e vozes que se levantaram em defesa da Amazônia contribuíram para construir e fortalecer a rede. Na carta da presidência da Repam Brasil, por ocasião da celebração dos 12 anos, Dom Evaristo Pascoal Spengler, bispo de Roraima e presidente da Repam Brasil, expressa a gratidão a todas as pessoas, comunidades e organizações que fazem parte dessa história e reforça a necessidade de renovar o compromisso com a missão. A mensagem convida a seguir fortalecendo os vínculos que nos unem, ampliando nossas redes e construindo nossos caminhos de justiça socioambiental, respeito aos povos e cuidado com a casa comum. A celebração dos 12 anos, portanto, não se encerra na memória do caminho já percorrido. Ela aponta para a continuidade de uma missão que se constrói no encontro, na presença, na escuta e na capacidade de articular diferentes vozes em torno da defesa da Amazônia e de seus povos. Como sintetiza a carta da presidência da Repam Brasil, são 12 anos de história com os pés nos territórios, o coração na Amazônia e a esperança no futuro. A Conferência dos Religiosos do Brasil, a CRB Nacional, realizou nos dias 10 e 11 de setembro o terceiro Congresso de Comunicação. Promovido na Faculdade Santa Marcelina, em São Paulo, o encontro reuniu cerca de 300 religiosos e religiosas, comunicadores, pesquisadores, professores, estudantes e profissionais de diferentes áreas. Com o tema Inovação, Tecnologias Emergentes, Humanidades e Comunicação, o Congresso propôs uma reflexão sobre as transformações provocadas pelas tecnologias digitais e seus efeitos na sociedade, nas relações humanas e na missão da vida religiosa consagrada. Inteligência artificial, algoritmos, cultura digital, ética, inclusão e proteção da dignidade humana estiveram entre os principais assuntos abordados. A programação do primeiro dia contou com a participação de duas representantes do Dicastério para a Comunicação do Vaticano. A vice-diretora da Sala de Imprensa da Santa Sé, irmã Nina Kaprisch, falou sobre os influenciadores religiosos no ambiente digital, apresentando as redes sociais como espaços de encontro, evangelização e comunicação. Em sua intervenção, destacou critérios como discernimento, responsabilidade, coerência e ética para aqueles que comunicam a fé. Já a diretora do Departamento Teológico Pastoral do Dicastério para a Comunicação, Natasha Govekar, abordou a identidade consagrada na era das tecnologias emergentes. A reflexão analisou as mudanças produzidas pela cultura digital nas linguagens, nos relacionamentos e nas formas de compreender o tempo, o espaço e a missão, além dos desafios e possibilidades que esse contexto apresenta à vida religiosa consagrada. Ainda no primeiro dia, as conferências trataram da inteligência artificial e dos algoritmos, do poder das plataformas digitais, da proteção da dignidade humana e da necessidade de compreender a inovação para além da simples adoção de novas ferramentas. As reflexões ressaltaram a importância da consciência crítica, da responsabilidade ética e da atenção às pessoas no processo de transformação tecnológica. No segundo dia, os participantes refletiram sobre as mudanças provocadas pela cultura digital nos hábitos, nas instituições e nas formas de participação social, assim como sobre a disputa pela atenção e as relações de poder nos ambientes digitais. As atividades também aprofundaram a relação entre tecnologia, ética e humanidades, destacando que as inovações devem ser avaliadas não apenas por critérios técnicos ou econômicos, mas também por seus efeitos sobre as pessoas e a sociedade. A comunicação foi apresentada como uma prática que vai além da produção e divulgação de conteúdos, envolvendo também escuta, relacionamento, formação e construção de vínculos. O encontro foi concluído com um painel sobre linguagens, mediações e produção de sentidos na cultura digital. Durante o encerramento, a CRB Nacional anunciou que a quarta edição do Congresso será realizada nos dias 16 e 17 de setembro de 2027, com o tema Comunicação e Inteligência Artificial, Conexões, Solidão e o Futuro das Relações Humanas.

0: E o Papa Leão XIV concede um ano jubilar guadalupano, Jackson Erben.
1: Com profunda alegria e gratidão, anunciou que o Papa Leão XIV, por meio da penitenciaria apostólica, concedeu um ano jubilar guadalupano, por ocasião do 50º aniversário da dedicação da nova Basílica de Santa Maria de Guadalupe e da transferência da Sagrada Imagem de Nossa Mãe, ocorrida em 12 de outubro de 1976. Ali, ela continua nos esperando e acolhendo a cada um de seus filhos e filhas, recordando-nos: "Não estou eu aqui que sou tua mãe." É o que se lê no comunicado do cardeal Carlos Aguiar Retes, arcebispo primaz do México, divulgado na última quarta-feira. O arcebispo convida os fiéis a participar da solene Eucaristia que celebrará para declarar o início deste tempo de graça jubilar ao meio-dia do próximo dia 12 de outubro, data em que também será celebrado o 131º aniversário da coroação pontifícia da Virgem de Guadalupe. Durante esse ano jubilar, que se concluirá em 12 de outubro de 2027, como concede a Santa Sé, os fiéis que visitarem com devoção e espírito contrito a Casita Sagrada de Santa Maria de Guadalupe e participarem de algum ato litúrgico ou dedicarem um tempo à oração na Basílica poderão obter a indulgência plenária para si mesmos ou aplicá-la pelas almas do purgatório, anuncia o cardeal Aguiar Retes. O purpurado acrescenta que, para obter a indulgência, devem ser cumpridas as condições habituais estabelecidas pela Igreja: confissão, comunhão eucarística, recitação do credo e oração pelas intenções do Santo Padre.

0: E encerramos esta edição com uma reflexão do Santo Padre Leão XIV sobre a festa da Exaltação da Santa Cruz, celebrada neste dia 14 de setembro. A reportagem é de Andressa Collet.
1: Dio, per redimere gli uomini, si è fatto uomo e morto sulla croce.
2: Deus, para redimir os homens, se fez homem e morreu na cruz. É por isso que a Igreja celebra a exaltação da Santa Cruz, dia em que, segundo a tradição, Santa Helena encontra o madeiro da cruz em Jerusalém no século IV, explica Leão XIV, no Ângelus, na Praça São Pedro. A festa litúrgica também lembra a devolução da relíquia da cruz à Cidade Santa por obra do imperador Heráclio. O protagonista é Nicodemos, um dos chefes dos judeus, pessoa reta e de mente aberta, que encontra Jesus à noite e precisa de luz, de orientação. Procura Deus e pede ajuda ao mestre de Nazaré porque reconhece nele um profeta, esclareceu o pontífice. E o Senhor o acolhe, o escuta e, no final, revela-lhe que o Filho do Homem deve ser elevado a fim de que todo o que nele crê tenha vida eterna. Falando a Nicodemos, Jesus lembra o episódio do Antigo Testamento que narra os israelitas no deserto, atacados por serpentes venenosas que se salvaram olhando para a serpente de bronze que Moisés, obedecendo à ordem de Deus, tinha feito e colocado sobre uma haste, e especifica então que Deus amou tanto o mundo que entregou o seu Filho único para que todo aquele que nele crê tenha a vida eterna.
1: Dio ci ha salvati mostrandosi a noi.
2: Deus nos salvou revelando-se a nós, oferecendo-se como nosso companheiro, mestre, médico, amigo, até se tornar para nós pão partido na Eucaristia. E para realizar essa obra, serviu-se de um dos instrumentos de morte mais cruéis que o homem já inventou: a cruz.
1: Che l'uomo abbia mai inventato la croce.
2: Celebrar a exaltação da cruz, então, significa fazer memória do amor imenso com que Deus abraçou a cruz para nossa salvação, concluiu o pontífice, transformando-a de instrumento de morte em instrumento de vida, ensinando-nos que nada pode nos separar dele e que a sua capacidade é maior do que o nosso próprio pecado. Daí o convite a pedir, por intercessão de Maria, que em nós se enraize e cresça o amor de Cristo que salva e que também nós saibamos nos doar uns aos outros como ele se doou totalmente a todos.
1: Como lui si è donato tutto a tutti.
0: E assim chegamos ao final da edição desta segunda-feira, 14 de setembro. Obrigada pela companhia, obrigada pela sintonia. Estaremos de volta amanhã, neste mesmo horário, para mais um programa da Rádio Vaticano, Vatican News. A todos, um abençoado dia e até lá!

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2: Alô você, esta é a Rádio Vaticano trazendo a música popular brasileira. Está chegando aí para você agora, Loborges e Caetano Veloso. Sem não, depois é a vez de Ivan Lins.

Você ouviu Henrique Mann, Salve-se Quem Puder. Antes, Ivan Lins, Depende de Nós. Terminamos por aqui o espaço de hoje da MPB, mas voltamos amanhã com mais música. Bom início de tarde e até lá!

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1: Sintonizam a Rádio Vaticano a transmitir o seu rádio jornal em língua portuguesa para os ouvintes que nos escutam no continente europeu e pelo mundo fora. Por ocasião do 71º aniversário do Papa Leão XIV, a Conferência Episcopal Italiana CEI convida a acolhermos as suas palavras sobre a ligação entre o perdão e a paz, tendo em conta os conflitos que afetam várias partes do mundo. O Papa revogou o motto próprio Um Futuro Sustentável de 2021 do Papa Francisco, que, devido à emergência criada pela pandemia da Covid-19, reduziu os salários de cardeais, chefes e secretários de dicastérios, clérigos e religiosos. Estes e outros os principais temas para desenvolver já, nesta nossa edição de hoje. Eu sou Filomeno Lopes. O Papa Leão XIV recebeu na manhã desta segunda-feira, dia 14 de setembro, em audiências sucessivas no Vaticano, sua beatitude Johanna X, patriarca greco-ortodoxo de Antioquia e de todo o Oriente, com o séquito, Monsignor Arnaldo Catalan, arcebispo titular de Apolônia e núncio apostólico no Ruanda, Monsignor Giorgio Lingua, arcebispo titular de Tuscânia e núncio apostólico em Israel e delegado apostólico em Jerusalém e Palestina. E, finalmente, a delegação da Liga Italiana de Fibrose Cística. O Santo Padre nomeou bispo ordinário militar para a Bolívia, Sua Excelência Monsenhor Pedro Luiz Fuentes Valência, até então bispo titular de Temuniana, auxiliar da Arquidiocese de La Paz e administrador apostólico do mesmo ordinariado. Monsenhor Pedro Luiz Fuentes Valência nasceu no dia 7 de junho de 1968 a La Paz, na Bolívia. Ingressou na Congregação da Paixão de Jesus Cristo, os Passionistas, em 1997, e após ter concluído os estudos de filosofia e teologia, foi ordenado sacerdote no dia 19 de junho de 2004. No dia 22 de fevereiro de 2022, foi nomeado bispo titular de Termuniana e auxiliar da Arquidiocese de La Paz, recebendo a ordenação episcopal no dia 5 de maio sucessivo. A coragem do essencial como caminho para seguir as prioridades da Igreja, que num tempo marcado por guerras e divisões é chamada a reconhecer no seu guia um farol de força e sabedoria para construir uma nova civilização do amor. São os votos de felicitações acompanhados do desejo de uma paz constantemente invocada, dirigidos hoje, 14 de setembro, ao Papa Leão XIV, por ocasião do seu 71º aniversário. Por ocasião da data, a Conferência Episcopal Italiana CEI enviou uma mensagem em nome das igrejas de todo o país, renovando a sua gratidão pelos encontros realizados com o Papa nestes meses. Foram ocasiões nas quais o Pontífice indicou no Evangelho a prioridade da vida da Igreja, fonte da fé entendida como encontro com Cristo morto e ressuscitado. Uma fé que, recorda o texto, se fortalece na promoção de comunidades voltadas para o anúncio, de paróquias capazes de acolher e evangelizar e de organismos de participação que atuem efetivamente. São indicações preciosas que orientam o caminho da Igreja na Itália, inspirando cada pessoa a acolher também as palavras pronunciadas pelo Papa no Ângelus de ontem, domingo, dia 13 de setembro, sobre a relação entre o perdão e a paz e sobre as divisões e os conflitos que surgem quando o primeiro falta. Um ensinamento que escreve ainda a presidência da CEI é particularmente atual diante das guerras que atingem diversas regiões do mundo. Nossas igrejas, conclui a mensagem, continuarão próximas das populações atingidas pelo sofrimento, por meio de gestos concretos de solidariedade. Ao seu bispo chega também a mensagem de felicitações da Diocese de Roma, que invoca sobre ele força e sabedoria para enfrentar os numerosos desafios deste tempo e sustentar o anseio de paz das pessoas de boa vontade que, sob a sua orientação, desejam construir a civilização do amor. A primeira-ministra italiana Giorgia Meloni, por sua vez, retomou as palavras do Papa aos jovens reunidos no meeting de Rimini, no norte da Itália, no último dia 22 de agosto, quando disse: "Não haja apenas quem sopra sobre o fogo do cansaço e do desespero, haja também quem reacenda sonhos e visões." Meloni define essas afirmações como um poderoso estímulo diante da complexidade dos desafios atuais, que correm o risco de alimentar cansaço e resignação. Ao contrário, escreve a primeira-ministra, cada pessoa é chamada a tornar-se guardiã e intérprete de uma esperança ativa, capaz de reacender os sonhos e transformar as visões em ações concretas. Agora que a emergência na época da Covid-19 passou, as medidas de austeridade associadas a este período também podem ser superadas. Por meio de um moto próprio, o Papa Leão XIV revogou hoje o regulamento estabelecido pelo Papa Francisco em março de 2021, que reduzia os salários de funcionários da Santa Sé, começando pelos cardeais e chefes dos dicastérios da Cúria Romana, e bloqueava os aumentos bienais por tempo de serviço. Essa medida rigorosa foi ditada na época pelas consequências da pandemia, que tinha piorado o déficit que caracteriza a gestão econômica da Santa Sé há vários anos, o que impactou negativamente todas as fontes de receita da Santa Sé e do Estado da Cidade do Vaticano, como consta no moto próprio, um futuro sustentável. Acima de tudo, o pontífice argentino pediu uma revisão dos gastos para evitar medidas ainda mais drásticas, como a demissão de funcionários, especialmente os leigos, e mais ainda, pais e mães de família. Francisco tinha, de facto, reduzido apenas o salário dos cardeais da Cúria, que sofreram até o momento uma redução de 10%. Já a redução salarial dos funcionários da Santa Sé, do governatorado e de outros órgãos vinculados, enquadrados nos níveis salariais de C e C1, ou seja, os chefes e secretários dos dicastérios, foi de 8%. Houve também uma redução generalizada de 3% para os funcionários clérigos ou religiosos. Na mesma linha, o congelamento dos reajustes bienais, os aumentos salariais que ocorrem a cada 2 anos, abrangia todo o funcionamento em serviço, mas no caso dos funcionários leigos dizia respeito aos funcionários a partir do 4º nível. Portanto, não afetava os salários mais baixos. O próprio Papa Leão XIV, no documento publicado na manhã desta segunda-feira, dia 14 de setembro, explica que aquelas medidas de contenção salarial do seu predecessor foram necessárias também para enfrentar o desafio excepcional da pandemia. Já em 2025, elas tinham sido parcialmente alteradas por meio da revogação do artigo 3 com o Rescriptum ex audiência de 16 de junho de 2025. Agora, afirma Leone, elas podem ser superadas na certeza de que as instituições da Santa Sé e do Estado da Cidade do Vaticano continuarão com diferentes instrumentos no compromisso de garantir a sustentabilidade económica. Por esta razão, tendo ouvido o parecer competente da Secretaria para a Economia e após examinar cuidadosamente tudo, o Papa estabelece a revogação definitiva do motto próprio, um futuro sustentável, com efeitos a partir de 1º de setembro de 2026. No entanto, afirma que os efeitos produzidos durante o seu período de vigência, incluindo os efeitos produzidos pela suspensão dos acréscimos bienais por tempo de serviço referidos no artigo 5º, permanecem definitivamente adquiridos. Em outras palavras, tudo o que ocorreu ou foi aplicado enquanto essa lei esteve em vigor permanece inalterado, incluindo o congelamento dos reajustes bienais. Uma semana depois do trágico acidente de viação que vitimou 25 pessoas na estrada entre Chá das Caldeiras e Campanas de Cima, na Cidade do Fogo, em Cabo Verde, o bispo da Diocese de Santiago, Dom Teodoro Tavares, deslocou-se àquela ilha cabo-verdiana para presidir a Santa Missa do sétimo dia e levar uma mensagem de fé e esperança a famílias enlutadas. Perante centenas de pessoas que se reuniram para homenagear as vítimas e manifestar solidariedade às famílias enlutadas, o bispo deixou uma mensagem de conforto e de fé, rejeitando qualquer interpretação da tragédia como um castigo divino. De maneira nenhuma, disse, Deus nos pune, e, muito menos, de uma forma tão cruel e implacável. Deus é amor, Deus é misericórdia, afirmou Dom Teodoro Tavares durante a celebração eucarística. Dirigindo-se particularmente às mães e às famílias que perderam os seus entes queridos, o bispo reconheceu a profundidade de uma dor que ultrapassa muitas vezes as palavras, mas apelou à fé como caminho para enfrentar o sofrimento e reencontrar sentido. Precisamos ter fé em Deus para que a nossa vida também tenha sentido, afirmou, recordando que para os cristãos a vida não termina na sepultura, mas abre-se a esperança da ressurreição e da vida eterna. Na sua homilia, Dom Teodoro Tavares evocou as palavras de Jesus Cristo, Eu sou a ressurreição e a vida. Quem crê em mim, mesmo na morte, viverá. A partir desta promessa, sublinhou que, embora a morte faça parte da condição humana, a fé cristã proclama que o ser humano foi criado por Deus para a imortalidade, para uma vida plena, eterna e feliz. Dom Teodoro reconheceu ainda o trabalho desenvolvido pela comunidade paroquial e pelos sacerdotes no acompanhamento das famílias, com particular apreço pelos frades capuchinhos responsáveis pela paróquia de São Lourenço e pelo Frei Flávio, pela dedicação e proximidade demonstrada ao longo destes dias de luto. Outro sinal de proximidade foi a presença de psicólogos da Escola Universitária Católica que se deslocaram à Ilha do Fogo para prestar acompanhamento às pessoas mais fragilizadas pela perda, pelo choque e pela consternação provocados pelo acidente. A missa do sétimo dia foi celebrada no átrio do Jardim Infantil junto à Capela de São Francisco de Assis, padroeiro das comunidades que concentram um elevado número de vítimas mortais do acidente. No final, Dom Teodoro Tavares reafirmou que a Igreja não permanecerá distante diante da dor das famílias. A Diocese de Santiago continuará a acompanhá-las através da oração, da presença pastoral, do acompanhamento espiritual e da solidariedade, mantendo-se próxima da população do Fogo neste tempo marcado pela perda e pelo sofrimento. E por hoje é tudo. Nós voltamos amanhã, sempre à mesma hora. A todas e todos, a continuação de um feliz e sereno início de semana. Fiquem bem e até amanhã, se Deus quiser. Ali, Laudetur Jesus Christus.

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1: Olá, amigos do Brasil e dos demais países de língua portuguesa. Está no ar o programa brasileiro da Rádio Vaticano, Vatican News, desta segunda-feira, 14 de setembro. A partir de agora, você acompanha as principais notícias do Papa, da Santa Sé e da Igreja no Mundo. Com você nesta edição, Túlio Fonseca, e na assessoria técnica temos Alberto Giovanetti. Abrimos nosso programa recordando a exaltação da Santa Cruz, festividade litúrgica que celebramos hoje. Nós vos adoramos, Senhor Jesus Cristo, e vos bendizemos, porque pela vossa Santa Cruz remistes o mundo. E passamos agora aos destaques desta edição. Dia de festa no Vaticano. Hoje é aniversário do Papa Leão XIV, que completa 71 anos. O Santo Padre cumpriu uma série de compromissos em sua agenda. Entre eles, recebeu em audiência sua beatitude Johanna X, patriarca grego-ortodoxo de Antioquia e de todo o Oriente, e uma delegação da Liga Italiana de Fibrose Cística. O pontífice também inaugurou a exposição Aqua na Biblioteca Apostólica Vaticana, onde foi presenteado com um bolo para celebrar seu aniversário. O Papa também aprovou a criação de novos espaços para o Arquivo Apostólico e a Biblioteca Vaticana. Fique conosco, o nosso programa está no ar.

0: Olá, seja novamente bem-vindo ao programa produzido pela Redação Brasileira. Nesta segunda-feira, ao inaugurar a exposição Aqua, que dá início ao ciclo Catástrofe e Maravilha, Leão XIV se reuniu com a equipe do Arquivo Apostólico e da Biblioteca do Vaticano. O pontífice também ganhou um bolo para comemorar o seu aniversário de 71 anos. Vamos ouvir a reportagem da colega Andressa Collet.
1: Parabéns, exclama uma jornalista através das barreiras colocadas no pátio do Belvedere, onde o Papa chegou às 11h27 da manhã desta segunda, 14 de setembro, a bordo do carro do Vaticano para inaugurar a exposição Aqua, no dia do seu aniversário. Ele responde, obrigado, à distância, e pouco depois se vira atraído pelo coro que canta em espanhol, Feliz Cumpleaños, que vem do outro lado do pátio das janelas dos museus do Vaticano, uma canção improvisada pelos visitantes que puderam assim homenagear o pontífice no dia em que ele completa 71 anos. Ao descer do carro, o pontífice foi recebido, entre outros, pelo arcebispo Giovanni Cesare Pagazzi, arquivista e bibliotecário da Santa Igreja Romana. Em seguida, chamou a atenção do Papa a instalação criada pelo artista francês J.R., uma grande onda em preto e branco que representa a ambivalência da água, maravilha da natureza e, ao mesmo tempo, elemento catastrófico. Uma obra inspirada nas gravuras criadas pelo pintor Gustave Doré para a edição da Bíblia em francês de 1866. A mostra dá início ao ciclo Catástrofe e Maravilha, que pretende propor uma reflexão ampla e interdisciplinar sobre os elementos naturais, entendidos como espelho dos medos e das esperanças da humanidade. Depois de visitar a exposição, o Papa Leão XIV, em discurso, inicia fazendo uma referência

0: e inquietação. O duplo sentido que um leitor apaixonado encontra nas páginas de romances, tratados, orações e nas Sagradas Escrituras. O Papa Leão fala então de sístole e diástole, os dois movimentos do coração para descrever a Biblioteca Apostólica do Vaticano, que hoje visita pela primeira vez como pontífice, seguindo os passos dos seus predecessores. O Papa evoca o silêncio e a inquietude em seu discurso, detendo-se na imagem de uma biblioteca como um ambiente pacato, tranquilo. Os livros são silenciosos e exigem silêncio. Na verdade, se por um lado um livro pacifica, por outro, desperta a inquietação, alimenta o desejo e a coragem da busca. Santo Agostinho é um símbolo dessa dinâmica. Na alma do santo de Hipona havia vitalidade, mas também o tormento causado pelas forças que se chocavam dentro dele e que lançavam gritos desesperados, acalmados apenas pela voz de uma criança que o exortou, como ele narra nas Confissões, a pegar um livro e a lê-lo. As palavras da carta aos Romanos de São Paulo, conta o Papa, dissiparam as dúvidas de Agostinho, mas, acima de tudo, despertaram o desejo de ler e compreender ainda mais a profundidade das Sagradas Escrituras.
1: O livro das Escrituras que raggiunse Agostinho é o medesimo que lhe spalancou o espírito.
0: O livro das Escrituras que chegou às mãos de Agostinho é o mesmo que abriu o seu espírito. Queridos irmãos, todos vocês, ao guardar, estudar e colocar à disposição dos estudiosos os livros do sucessor de Pedro, ajudam a Igreja e a humanidade a estar à altura da profundidade desse desejo. Sem ele, tudo se afasta do Deus vivo, fonte da verdade e do amor. Eficaz é a imagem que Leão evoca para descrever a biblioteca do Papa.
1: La biblioteca apostólica è un cuore.
0: A biblioteca apostólica é um coração. O batimento do coração é o símbolo da vida e resulta de dois movimentos opostos, a sístole e a diástole. Uma contração e uma distensão, um movimento em direção ao centro e outro em direção à periferia. Também a biblioteca apostólica permanece viva na medida em que assegura a própria sístole e a própria diástole. Para dar corpo à sístole, à contração do coração, o bispo de Roma convida a considerar a biblioteca apostólica como um lugar rico em discrição, tranquilidade, respeito e cuidado. Um ambiente quase monástico, onde se sentar e estudar o único tesouro inestimável que se guarda. Mas não se trata apenas disso.
1: Se da una parte è doveroso facilitarne lo studio.
0: Se por um lado é necessário facilitar o estudo, inclusive por meio da digitalização e do compartilhamento oferecido pelo ambiente digital, por outro é preciso manter e incentivar o antigo gesto de se deslocar fisicamente até a biblioteca. Ela, de fato, não é apenas um banco de livros que se pode consultar comodamente do computador de casa, mas uma atmosfera composta de laços, diálogo, troca de ideias. A imagem da diástole, a fase de relaxamento do coração, remete à abertura da Biblioteca Apostólica a partir do pontificado do Papa Leão XIII, a quem é dedicada a sala em que Leão XIV discursa. Um pastor, afirma ele, capaz de compreender as questões mais dramáticas da época, como as mudanças decorrentes da Revolução Industrial, mas também capaz de grandes avanços culturais, como a abertura do Arquivo Vaticano a estudiosos de todo o mundo e a ampliação do acesso à biblioteca, que outrora era um antigo depósito de armas. O Papa destaca, então, a origem humanística da biblioteca, que contém não apenas obras de teologia, mas também de literatura, filosofia, astronomia, física, matemática, geografia, botânica, zoologia, medicina, história, direito, arte e economia. Também o ciclo de exposições iniciado, destaca o Papa, confirma isso. Leão fala da diplomacia gentil que encontra entre os documentos e os livros do arquivo e da Biblioteca do Vaticano, um caminho aberto, uma das portas de reconciliação.
1: E allora, avanti, fedeli al passato. E fedeli al futuro.
0: E então vamos em frente, fiéis ao passado e fiéis ao futuro, com as linguagens

0: e os meios que lhe são próprios encontrem novos caminhos de reconciliação.
1: Grazie, grazie.
0: Novos espaços para o Arquivo Apostólico e a Biblioteca Apostólica do Vaticano é o que determina o Papa Leão XIV por meio de um quirógrafo, no qual destina às duas instituições uma área adicional dentro do estado da Cidade do Vaticano e solicita que se proceda à construção de um novo edifício. A necessidade decorre do fato de que o notável aumento ocorrido nas últimas décadas do patrimônio bibliográfico da Santa Sé, bem como da produção documental por parte das suas instituições, tornou insuficientes os espaços à disposição do arquivo e da biblioteca. O quirógrafo recorda que, para dar uma resposta adequada à necessidade de novos espaços de conservação, o Papa Francisco havia identificado na área extraterritorial de Latrão um local adequado para esse fim. Nos últimos meses, no entanto, surgiram oportunidades inéditas para criar novos espaços dentro do território do Estado da Cidade do Vaticano, que, segundo o documento, são, sem dúvida, preferíveis por múltiplas razões à solução já identificada. Portanto, Leão XIV, seguindo os passos do cuidado secular dos seus antecessores e em relação às instituições que preservam e guardam a memória administrativa e cultural da Sé Apostólica, após ter obtido as informações necessárias e os pareceres de especialistas, determina que a área da chamada Fontana dell'Alto Parco, com suas imediações, seja destinada ao Arquivo Apostólico Vaticano e à Biblioteca Apostólica Vaticana, de acordo com as delimitações indicadas na planta anexa. O Papa solicita ainda que se proceda de acordo com os mais modernos princípios arquitetônicos e tecnológicos, no respeito à legislação vigente, a construção de um novo edifício destinado principalmente às necessidades do Arquivo Apostólico Vaticano e da Biblioteca Apostólica Vaticana, distribuindo assim os espaços de maneira equitativa e reservando uma parte para outros serviços do Estado da Cidade do Vaticano. Para a execução da obra, informa o documento, o Governatorato do Estado da Cidade do Vaticano vai agir em pleno acordo com o Arquivo Apostólico e a Biblioteca, contribuindo com as despesas dos espaços destinados aos serviços do Estado, exceto a realocação da frota de veículos e o novo estacionamento, que irão ficar a cargo do Arquivo e da Biblioteca Apostólica. Com o objetivo de reunir os recursos financeiros necessários para a construção dos espaços destinados ao arquivo e à biblioteca e para uma gestão eficaz dos recursos, o Pontífice determina que ambos, na qualidade de entidades fundadoras e promotoras, constituam uma fundação instrumental do Vaticano. A fundação deverá reger-se de acordo com as normas jurídicas e operacionais estabelecidas pelo motu proprio sobre as pessoas jurídicas instrumentais da Cúria Romana de 2022. Enquanto se aguarda a construção do novo edifício, ressalta por fim o quirógrafo, a Biblioteca Apostólica Vaticana vai continuar a utilizar os espaços de armazenamento que atualmente ocupa no Pontifício Seminário Romano Maior.
2: Saluto con affetto tutti voi, romani e pellegrini. Do il benvenuto ai gruppi venuti da São Paulo del Brasile.
0: Agora, saúdo com carinho todos vocês, romanos e peregrinos. Dou as boas-vindas aos grupos vindos de São Paulo, no Brasil, e aos de vários outros países. Saúdo a família Belunese, com a Escola Fainors de Erechim, no Brasil, bem como os motociclistas reunidos para se manifestar a favor da paz e da vida. Desejo a todos um bom domingo.
2: Saluto la família Belunese, con la scuola di Erechim, Erechim in Brasile. 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
0: As saudações do Papa Leão ao final do Ângelus deste domingo pegou muitos brasileiros de surpresa, como aqueles provenientes de São Paulo e também do interior do Rio Grande do Sul. O grupo de alunos e ex-alunos da Escola de Língua e Cultura Italiana La Piave Fainors, da cidade de Erechim, ao norte do estado. Dedicada ao resgate, valorização e difusão do idioma italiano na região gaúcha do Alto Uruguai, há 33 anos a Associação de Familiares de Italianos do Norte do Rio Grande do Sul também procura realizar viagens de imersão na Itália para promover intercâmbio dos estudantes, especialmente com aqueles do Vêneto, como da Associação Bellunese nel Mondo, citada pelo Papa Leão XIV em relação à província de Belluno, ao norte da Itália, que atualmente conta com 7 mil membros em todo o mundo. Graças ao empenho das famílias envolvidas nessas entidades, é possível manter viva a identidade cultural italiana no exterior, como no próprio Brasil, onde há a maior comunidade de oriundos fora da Itália. Esses 30 milhões de descendentes de italianos, porém, têm enfrentado restrições legais quanto à transmissão da cidadania italiana por direito de sangue. Em recente visita ao Brasil, o vice-premier e ministro das Relações Exteriores da Itália, Antonio Tajani, foi questionado sobre as mudanças na legislação. Segundo a agência de notícias ANSA, ele defendeu a reforma promovida pelo chamado Decreto Tajani, convertido em lei pelo parlamento italiano em 2025, e descartou qualquer possibilidade de flexibilização das regras. Entidades comunitárias, como a dos Bellunese nel Mondo e Fainors, transformam-se, então, em pontes entre os dois países e ferramenta eficaz de preservação de identidade dos milhões de brasileiros que tiveram a história moldada pela imigração. O grupo de 29 pessoas presente na Praça São Pedro no domingo, para rezar junto com o Papa a oração Mariana do Ângelus, por exemplo, saiu de Erechim no final de agosto para uma experiência de 15 dias na Itália. Antes de Roma, o roteiro passou pela própria região do Vêneto, por Veneza e Belluno, e seguiu pela Lombardia, Piemonte e Toscana. No Vaticano, entre a multidão de 15 mil pessoas na Praça São Pedro, o grupo foi citado por Leão XIV nas saudações finais do Ângelus, para a emoção de todos. A Associação Bellunese nel Mondo, na pessoa de Rino Budel, um grande incentivador das associações italianas no Brasil e responsável pela organização das viagens em território italiano, foi quem acompanhou o grupo gaúcho liderado a partir do Brasil pela professora Cleusa Frosi, que tem duas turmas de conversação na Fainors. A viagem torna-se assim uma extensão do trabalho desenvolvido na escola. Cleusa reforça o quanto o ensino do idioma ajuda a preservar a herança dos familiares.
3: Não é só a língua italiana, é também resgatar a cultura, costumes. A gente conta histórias dos antepassados, cada um tem uma história da família, da nona, do nono, coisas que trouxeram da Itália e que fazem lembrar. Então, é um grupo assim para manter viva a cultura italiana, a língua e a cultura italiana.
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5: A história do padre Roberto Landeu de Moura ganha em 2026 um novo capítulo de reconhecimento e preservação. Sacerdote, inventor e pesquisador, Landeu dedicou grande parte de sua vida a investigar as possibilidades de transmitir a voz humana à distância, numa época em que a comunicação sem fio ainda dava seus primeiros passos. Em 16 de julho de 1899, realizou em São Paulo uma demonstração pública de transmissão de voz sem fio, experiência que se tornou um dos marcos mais importantes de sua trajetória. A Câmara dos Deputados também registra essa experiência como a primeira transmissão de voz por ondas de rádio da história, enquanto documentos e registros da época ajudam a reconstruir o percurso de suas pesquisas. Dando sequência à sua série de reflexões sobre o sacerdote inventor, Padre Gerson Schmidt nos propõe hoje Memorial Landel de Moura. Vamos ouvir.
6: Incompreendido e acusado de feitiçaria, Padre Landel de Moura ganha agora espaço cultural inédito no interior de São Paulo, numa casa da família do sacerdote cientista. Esse lugar cultural e de memória histórica passa a abrigar um espaço inédito no Brasil, dedicado exclusivamente à preservação da história de Roberto Landel de Moura, padre cientista e inventor, apontado comprovadamente por registros históricos como pioneiro da transmissão de voz humana e música por ondas eletromagnéticas sem fio, realizada em 16 de julho de 1899, respaldado por inúmeros jornais da época, como atestamos no programa anterior. Idealizado pelos descendentes Silvio Roberto Landel de Moura Jr. e Maria Isabela Gert Landel de Moura, o memorial une preservação histórica, ciência, educação, inclusão e impacto social em um único espaço multicultural. Foi no dia 25 de julho desse ano de 2026 que a família Landel de Moura, resgatando a história verdadeira do inventor do rádio, abre memorial na cidade de Itu, São Paulo, para homenagear e fazer jus ao padre e cientista Roberto Landel de Moura. Esse novo espaço cultural, com um grande acervo sobre o sacerdote porto-alegrense, é de suma relevância para a história internacional. O Memorial Landel de Moura, idealizado por esses descendentes do padre cientista gaúcho, tem o objetivo de centralizar e divulgar documentos históricos e patentes que apontam o brasileiro como o verdadeiro inventor do rádio, que realizou a primeira transmissão de voz sem fio do mundo em 1899, muito antes do italiano Marconi, que recebeu injustamente as glórias da invenção do rádio. Embora o padre cientista tenha nascido e falecido em Porto Alegre, a sua trajetória se cruza com o interior de São Paulo por meio de seu irmão, Edmundo Landel de Moura, cujos filhos, netos e bisnetos fixaram residência em solo paulista. O casarão escolhido para abrigar o acervo fica na rua Floriano Peixoto, no Centro Histórico de Itu, e carrega um forte laço afetivo onde ciência, fé e inovação se cruzam e se encontram num laço forte e firme. Silvio Landel de Moura, um dos idealizadores do projeto, comenta que o espaço une o resgate histórico e uma forte carga emocional, já que a casa ao lado foi onde sua mãe viveu. O Memorial Landel de Moura é um espaço privado, sem fins lucrativos, multissensorial e inclusivo, dedicado à vida e à obra do padre cientista brasileiro, Roberto Landel de Moura, que desafiou seu tempo ao realizar as primeiras transmissões de voz sem fio no mundo. Com foco na divulgação acessível e envolvente, em português e inglês, o memorial convida o público de todas as idades a conhecer a trajetória de um verdadeiro pioneiro das comunicações, uma história de perseverança, resiliência e superação. Atualmente, as visitas são realizadas mediante agendamento prévio e é mantido e operado pela família do padre Landel. A exposição conta com os seguintes aspectos: linha do tempo com os marcos da vida de Landel, desde seu nascimento até suas invenções e estudos. Comparativo entre Landel e Marconi, esclarecendo diferenças técnicas e históricas nos seus trabalhos com comunicação sem fio. Recortes de jornais da época que noticiaram suas descobertas, destacando o impacto e as controvérsias de suas experiências. Cópia das patentes brasileiras e americanas de seus inventos. Painel sobre sua vida religiosa, revelando como sua fé caminhava lado a lado com a ciência. Outros estudos e documentários apresentando sua história. Tudo isso em um ambiente pensado para todos os públicos, com acessibilidade física, visual, auditiva e cognitiva, promovendo a inclusão e o reconhecimento de um dos grandes nomes esquecidos da história e da ciência. Lúcia Maria Landel de Moura, professora de biologia aposentada, é sobrinha neta do padre Landel. Tem travado, assim, uma luta pessoal de anos para que a memória de seu tio-avô, padre cientista e piedoso sacerdote gaúcho, seja reconhecido pela mídia da Igreja Católica como inventor do primeiro rádio e pioneiro mundial das telecomunicações ao transmitir sua voz pelo espaço através das ondas eletromagnéticas do ar, como escreve particularmente para nosso aprofundamento. Segundo ela, Landel foi quem também deu origem a essa moderna catequese de hoje, através das transmissões às missas e da divulgação do Evangelho pela televisão, pelas emissoras de rádio do mundo inteiro. Porém, aqui no Brasil, poucos sabem disso, lamenta a sobrinha neta do cientista.

E o programa em português da Rádio Vaticano, Vatican News, desta segunda-feira, 14 de setembro, vai ficando por aqui. Agradecemos, como sempre, a sua companhia e a sua sintonia e recordamos, reze hoje pelo Papa Leão XIV, que completa 71 anos. Nos encontramos amanhã, neste mesmo horário. Até lá!

0: Laudetur Jesus Christus.
1: Amigas e amigos, saudações, Rádio Vaticano, convosco ao microfone Filomeno Lopes e Dulce Araújo para a emissão desta segunda-feira, 14 de setembro de 2026.
2: Por ocasião do 71º aniversário do Papa Leão XIV, a Conferência Episcopal Italiana CEI convida a acolhermos as suas palavras sobre a ligação entre o perdão e a paz, tendo em conta os conflitos que afetam várias partes do mundo. O Papa revogou o motto próprio Um Futuro Sustentável de 2021 do Papa Francisco, que, devido à emergência criada pela pandemia da Covid-19, reduziu os salários de cardeais, chefes e secretários de dicastérios, clérigos e religiosos.
1: Dom Teodoro Mendes Tavares, Bispo de Santiago, celebrou sábado, na Ilha do Fogo, a missa do sétimo dia pelas vítimas mortais do acidente de viação ocorrido naquela ilha. Na sua crónica da semana, o Padre Tony Neves, Conselheiro-Geral da Congregação dos Espiritanos, fala-nos de quatro missionários que se reencontraram na Casa Generalícia aqui em Roma, 25 anos depois de andarem pelo mundo em missão. A rubrica Segunda Década dos Afrodescendentes nos leva a Minas Gerais, no Brasil, onde duas mulheres negras de 90 e 65 anos, respectivamente, foram resgatadas após 75 anos em condições análogas à escravidão. Em Cabo Verde, o Presidente da República, José Maria Neves, anunciou nesta segunda-feira a sua candidatura para um próximo mandato nas eleições presidenciais previstas para 15 de novembro próximo.
2: O Papa Leão XIV recebeu na manhã desta segunda-feira, dia 14 de setembro, em audiências sucessivas no Vaticano, sua beatitude Johanna X, patriarca greco-ortodoxo de Antioquia e de todo o Oriente, com o séquito, Monsenhor Arnaldo Catalan, arcebispo titular de Apolônia e núncio apostólico no Ruanda, Monsenhor Giorgio Lingua, arcebispo titular de Tuscânia e núncio apostólico em Israel e delegado apostólico em Jerusalém e Palestina. E, finalmente, a delegação da Liga Italiana de Fibrose Cística. O Santo Padre nomeou bispo ordinário militar para a Bolívia, Sua Excelência Monsenhor Pedro Luiz Fuentes Valência, até então bispo titular de Temuniana, auxiliar da Arquidiocese de La Paz e administrador apostólico do mesmo ordinariado. A coragem do essencial como caminho para seguir as prioridades da Igreja, que num tempo marcado por guerras e divisões é chamada a reconhecer no seu guia um farol de força e sabedoria para construir uma nova civilização do amor. São os votos de felicitações acompanhados do desejo de uma paz constantemente invocada, dirigidos hoje, 14 de setembro, ao Papa Leão XIV, por ocasião do seu 71º aniversário. Por ocasião da data, a Conferência Episcopal Italiana CEI enviou uma mensagem em nome das igrejas de todo o país, renovando a sua gratidão pelos encontros realizados com o Papa nestes meses. Foram ocasiões nas quais o Pontífice indicou no Evangelho a prioridade da vida da Igreja, fonte da fé entendida como encontro com Cristo morto e ressuscitado. Uma fé que, recorda o texto, se fortalece na promoção de comunidades voltadas para o anúncio, de paróquias capazes de acolher e evangelizar e de organismos de participação que atuem efetivamente. São indicações preciosas que orientam o caminho da Igreja na Itália, inspirando cada pessoa a acolher também as palavras pronunciadas pelo Papa no Ângelus de ontem, domingo, dia 13 de setembro, sobre a relação entre o perdão e a paz e sobre as divisões e os conflitos que surgem quando o primeiro falta. Um ensinamento que escreve ainda a presidência da CEI é particularmente atual diante das guerras que atingem diversas regiões do mundo. Nossas igrejas, conclui a mensagem, continuarão próximas das populações atingidas pelo sofrimento por meio de gestos concretos de solidariedade. Ao seu bispo chega também a mensagem de felicitações da Diocese de Roma, que invoca sobre ele força e sabedoria para enfrentar os numerosos desafios deste tempo e sustentar o anseio de paz das pessoas de boa vontade que, sob a sua orientação, desejam construir a civilização do amor. Agora que a emergência na época da Covid-19 passou, as medidas de austeridade associadas a este período também podem ser superadas. Por meio de um moto próprio, o Papa Leão XIV revogou hoje o regulamento estabelecido pelo Papa Francisco em março de 2021, que reduzia os salários de funcionários da Santa Sé, começando pelos cardeais e chefes dos dicastérios da Cúria Romana, e bloqueava os aumentos bienais por tempo de serviço. Essa medida rigorosa foi ditada na época pelas consequências da pandemia, que tinha piorado o déficit que caracteriza a gestão econômica da Santa Sé há vários anos, o que impactou negativamente toda

dos funcionários da Santa Sé, do Governatorado e de outros órgãos vinculados, enquadrados nos níveis salariais de C e C1, ou seja, os chefes e secretários dos dicastérios, foi de 8%. Houve também uma redução generalizada de 3% para os funcionários clérigos ou religiosos. Na mesma linha, o congelamento dos reajustes bienais, os aumentos salariais que ocorrem a cada 2 anos, abrangia todo o funcionamento em serviço, mas no caso dos funcionários leigos dizia respeito aos funcionários a partir do 4º nível. Portanto, não afetava os salários mais baixos. O próprio Papa Leão XIV, no documento publicado na manhã desta segunda-feira, dia 14 de setembro, explica que aquelas medidas de contenção salarial do seu predecessor foram necessárias também para enfrentar o desafio excepcional da pandemia. Já em 2025, elas tinham sido parcialmente alteradas por meio da revogação do artigo 3 com o Rescriptum ex audiência de 16 de junho de 2025. Agora, afirma Leone, elas podem ser superadas na certeza de que as instituições da Santa Sé e do Estado da Cidade do Vaticano continuarão com diferentes instrumentos no compromisso de garantir a sustentabilidade económica. Por esta razão, tendo ouvido o parecer competente da Secretaria para a Economia e após examinar cuidadosamente tudo, o Papa estabelece a revogação definitiva do motto próprio Um Futuro Sustentável, com efeitos a partir de 1º de setembro de 2026. No entanto, afirma que os efeitos produzidos durante o seu período de vigência, incluindo os efeitos produzidos pela suspensão dos acréscimos bienais por tempo de serviço referidos no artigo 5º, permanecem definitivamente adquiridos. Em outras palavras, tudo o que ocorreu ou foi aplicado enquanto essa lei esteve em vigor permanece inalterado, incluindo o congelamento dos reajustes bienais.

Uma semana depois do trágico acidente de viação que vitimou 25 pessoas na estrada entre Chá das Caldeiras e Campanas de Cima, na Cidade do Fogo, em Cabo Verde, o bispo da Diocese de Santiago, Dom Teodoro Tavares, deslocou-se àquela ilha cabo-verdiana para presidir a Santa Missa do sétimo dia e levar uma mensagem de fé e esperança a famílias enlutadas. Perante centenas de pessoas que se reuniram para homenagear as vítimas e manifestar solidariedade às famílias enlutadas, o bispo deixou uma mensagem de conforto e de fé, rejeitando qualquer interpretação da tragédia como um castigo divino. De maneira nenhuma, disse, Deus nos pune, e, muito menos, de uma forma tão cruel e implacável. Deus é amor, Deus é misericórdia, afirmou Dom Teodoro Tavares durante a celebração eucarística. Dirigindo-se particularmente às mães e às famílias que perderam os seus entes queridos, o bispo reconheceu a profundidade de uma dor que ultrapassa muitas vezes as palavras, mas apelou à fé como caminho para enfrentar o sofrimento e reencontrar sentido. Precisamos ter fé em Deus para que a nossa vida também tenha sentido, afirmou, recordando que para os cristãos a vida não termina na sepultura, mas abre-se a esperança da ressurreição e da vida eterna. Na sua homilia, Dom Teodoro Tavares evocou as palavras de Jesus Cristo, Eu sou a ressurreição e a vida. Quem crê em mim, mesmo na morte, viverá.

0: A partir desta promessa, sublinhou que, embora a morte faça parte da condição humana, a fé cristã proclama que o ser humano foi criado por Deus para a imortalidade, para uma vida plena, eterna e feliz. Dom Teodoro reconheceu ainda o trabalho desenvolvido pela comunidade paroquial e pelos sacerdotes no acompanhamento das famílias, com particular apreço pelos frades capuchinhos responsáveis pela paróquia de São Lourenço e pelo Frei Flávio, pela dedicação e proximidade demonstrada ao longo destes dias de luto. Outro sinal de proximidade foi a presença de psicólogos da Escola Universitária Católica, que se deslocaram à Ilha do Fogo para prestar acompanhamento às pessoas mais fragilizadas pela perda, pelo choque e pela consternação provocados pelo acidente. A missa do sétimo dia foi celebrada no átrio do Jardim Infantil, junto à Capela de São Francisco de Assis, padroeiro das comunidades que concentram um elevado número de vítimas mortais do acidente. No final, Dom Teodoro Tavares reafirmou que a Igreja não permanecerá distante diante da dor das famílias. A Diocese de Santiago continuará a acompanhá-las através da oração, da presença pastoral, do acompanhamento espiritual e da solidariedade, mantendo-se próxima da população do fogo neste tempo marcado pela perda e pelo sofrimento.
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2: Palavra ao padre Tony Neves, que nos conta a história de quatro missionários que se reencontraram na Casa Generalícia depois de 25 anos.
3: Era uma vez há quase 25 anos. A geografia não engana. Foi em Nogueira, Braga. O evento marcou aquela paróquia, a ordenação presbiteral de Vítor Silva, missionário espiritano. O momento da foto também é óbvio. A ação de graças da Eucaristia, com quatro jovens a segurar o mundo. O mais curioso é que os quatro jovens estampados são hoje, duas décadas e meia depois, missionários de longo e fecundo compromisso em geografias e percursos muito plurais. 25 anos depois, aqui na Casa Geral dos Espiritanos em Roma, voltaram-se a encontrar os quatro, ou melhor, os cinco, porque o fotógrafo voltou a ser o mesmo, eu. Recuemos nesta bela história para apresentar tais figuras. Da direita para a esquerda temos o Frédéric Rochignol, um jovem belga que estava a concluir os estudos em teologia na Universidade Católica Portuguesa. Ao seu lado está o diácono Crispão Bumba, congolês, a fazer já o seu estágio pastoral. Depois vem o já padre Vítor, esta foto foi tirada na missa de ordenação, e finalmente à esquerda está outro jovem espiritano, o Albert Dongo Assamba, camaronês, também em fase conclusiva dos seus estudos teológicos em Portugal. Pondo a andar a roda do tempo, é interessante e inspirador acompanhar o percurso missionário destes quatro jovens. O padre Vítor Silva fez o estágio missionário em contexto Zulu, na África do Sul, e depois recebeu nomeação para Taiwan, onde aprendeu o chinês e foi missionário durante largos anos. Perito em comunicação e informática, seria chamado a Portugal, onde coordenou a comunicação dos espiritanos e trabalhou na animação dos Jovens Sem Fronteiras. Concluiria a sua missão por terras lusas, sendo responsável pelo economato provincial. Desde o ano passado, está em Roma, na Casa Geral, a trabalhar no complexo e desafiante mundo das comunicações. O padre Albert Dongo Assamba, após estudos em Portugal, foi nomeado para o seu país de origem, os Camarões. Ali foi pároco e, mais tarde, superior provincial, ou seja, o responsável máximo pela animação e administração do trabalho pastoral dos espiritanos naquele país da África Central. Em 2021, no capítulo geral realizado em Bagamoyo, na Tanzânia, foi eleito conselheiro-geral, cargo que atualmente exerce a partir de Roma. O padre Crispão Bumba concluiu os seus estudos teológicos em Portugal e foi nomeado para o Congo Kinshasa, seu país de origem. Formou-se em Sagrada Escritura na Universidade Gregoriana, em Roma. Exerceu de seguida diversas responsabilidades até ser eleito provincial. No fim do seu mandato, foi aos Estados Unidos da América a aprofundar conhecimentos em espiritualidade espiritana. E neste 2026 foi nomeado para coordenar o novo Departamento de Espiritualidade, com sede na Casa Geral dos Espiritanos, em Roma. Finalmente, o jovem que ocupa o lugar mais à direita da foto, que é Dom Frederic Rochinol. Depois de fazer voluntariado internacional na China, juntou-se aos espiritanos. Concluiu estudos em Portugal e foi nomeado para o continente asiático, numa altura em que o Vietnã, a Índia, as Filipinas e Taiwan estavam na mesma circunscrição. A sua missão mais recente foi a de formador de futuro de espiritanos no Vietnã, sendo também o responsável máximo desta congregação neste país e também na Índia. Desde 2025, trabalhava como responsável pela animação espiritual do Pontifício Colégio São Paulo, que, em Roma, acolhe mais de uma centena de padres vindos do mundo inteiro para fazer formações académicas especializadas. E no final desse ano foi surpreendido com a nomeação para Bispo de Tournai, na Bélgica, seu país natal. 25 anos depois daquela primeira fotografia, pude juntá-los em Roma, na Casa Geral, e fotografá-los a ocupar as mesmas posições, se bem que as marcas de um quarto de século sejam evidentes e inegáveis. Foi um momento único a juntar quatro vidas de intensa missão, com promessa de muito mais, pois estamos diante de quatro missionários de quem muito ainda se espera. Há momentos únicos na história das pessoas. Este marcou os quatro fotografados e o fotógrafo. Depois da montagem, que congregou na mesma foto 25 anos de missão, ficou partilhada uma promessa que gostaria muito de cumprir: voltar a juntar estes missionários para celebrar os 50 anos da fotografia inicial. Quem sabe, ou melhor, só Deus sabe. Entretanto, a missão vai continuar e em força.

0: Segunda década dos afrodescendentes, 2025-2034. No Brasil, segundo informações da revista online Raça, duas trabalhadoras domésticas negras de 90 e 65 anos foram resgatadas de condições análogas à escravidão em Belo Horizonte, Minas Gerais. A revista informa que, de acordo com a fiscalização, elas permaneceram por 75 e 58 anos, respectivamente, ligadas à mesma família e chegaram a ser transferidas de uma geração de empregadores para outra. O caso veio a público após uma ação de combate ao trabalho escravo contemporâneo. A revista Raça cita informações divulgadas pelo jornalista Leonardo Sakamoto, segundo o qual as mulheres eram responsáveis pela limpeza da casa, pela preparação das refeições, pelas compras e por outras atividades domésticas. Elas não tinham descanso nem mesmo aos domingos e tampouco tiveram os seus direitos trabalhistas assegurados ao longo das décadas. Perante as autoridades, os empregadores teriam afirmado que as duas mulheres eram consideradas integrantes da família. A fiscalização, entretanto, identificou uma relação de trabalho marcada pela exploração, pela falta de direitos e por restrições à vida social. Embora vivessem na mesma residência, elas não tiveram acesso às mesmas oportunidades de educação, não concluíram o ensino fundamental e foram impedidas de construir os seus próprios projetos de vida. Também não tiveram direitos patrimoniais ou sucessórios reconhecidos. O argumento de que trabalhadoras domésticas são como se fossem de família aparece com frequência em casos de exploração desta natureza, faz notar a revista Raça. A expressão, muitas vezes apresentada como demonstração de afeto, pode esconder jornadas exaustivas, ausência de salário, dependência emocional e económica e a negação de direitos básicos. No Brasil, esse cenário atinge principalmente mulheres negras, historicamente empurradas para trabalhos domésticos, precarizados e socialmente desvalorizados. Após o resgate, as duas trabalhadoras foram encaminhadas para uma instituição pública de acolhimento a mulheres vítimas de violência e passaram a receber acompanhamento de uma rede de proteção. A fiscalização está ainda a apurar se a mulher de 90 anos é originária de uma comunidade quilombola. A residência onde elas viviam fica na periferia de Belo Horizonte e pertence a uma família de condição financeira modesta, o que demonstra que a escravidão contemporânea doméstica não está restrita a mansões ou famílias de alta renda. O resgate integrou a Operação Resgate 6, realizada durante o mês de agosto. Coordenada pelo Ministério do Trabalho e Emprego, a Força-Tarefa contou com a participação do Ministério Público do Trabalho, do Ministério Público Federal, da Defensoria Pública da União e da Polícia Federal. Ao todo, foram realizadas 231 fiscalizações e 479 pessoas foram resgatadas de condições análogas à escravidão em todo o país. Entre as vítimas estavam 75 mulheres, 13 crianças e adolescentes e 66 migrantes. Somente em Minas Gerais, 208 trabalhadores foram resgatados. No trabalho doméstico, 14 empregadores foram fiscalizados e 9 pessoas retiradas de situações de exploração. O caso das duas mulheres negras mostra que a abolição formal da escravidão, assinada em 1888, não foi acompanhada por políticas capazes de garantir liberdade, reparação e cidadania plena à população negra. Mais de um século depois, práticas baseadas no controle, na submissão e na exploração do trabalho continuam a atravessar a vida de mulheres negras dentro de residências brasileiras. Denúncias de trabalho análogo à escravidão podem ser realizadas de maneira sigilosa pelo sistema IP do Ministério do Trabalho e Emprego, remata a revista Raça, indicando que basta discar o número 100 do telefone para fazer a denúncia.
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0: Em Cabo Verde, o Presidente da República, José Maria Neves, anunciou neste dia 14 de setembro a sua recandidatura ao cargo, informa a agência noticiosa cabo-verdiana InfoPress, segundo o qual José Maria Neves afirmou que o faz com serenidade, confiança e sentimento de dever cumprido, após 5 anos de mandato marcados pelo trabalho, proximidade e diálogo. Assegurou ainda, em conferência de imprensa, o seu desejo de continuar junto com os cabo-verdianos a servir o país. Ao fazer o balanço do mandato iniciado em 2021, o chefe de Estado afirmou que cumpriu o pacto que então estabeleceu com os cabo-verdianos, unir, cuidar e proteger Cabo Verde. Destacou as visitas a todas as ilhas e municípios e aos principais países de acolhimento da diáspora cabo-verdiana, bem como o diálogo mantido com as autarquias, partidos políticos, igrejas, empresas, sindicatos, organizações não-governamentais e cidadãos. José Maria Neves salientou ainda a criação da presidência na ilha e da presidência na diáspora, considerando que a proximidade permitiu dar visibilidade às reivindicações das ilhas e aos direitos e interesses das comunidades cabo-verdianas no exterior. Para um eventual segundo mandato, ele apontou como prioridade a mobilização de todas as capacidades humanas nas ilhas e na diáspora, com base no mérito e nas competências, para acelerar o ritmo das reformas e concretizar o sonho de um Cabo Verde moderno, próspero, justo e inclusivo. Na apresentação, o presidente referiu também a sua intervenção na agenda dos oceanos, na preservação do património natural e cultural africano e na promoção da identidade cabo-verdiana e da criolidade atlântica. No plano internacional, realçou a promoção de Cabo Verde, da sua cultura, identidade e oceano, bem como o reforço das relações externas e da credibilidade do país. José Maria Neves sublinhou igualmente ter sido leal à Constituição e respeitado a separação de poderes, considerando que a experiência de coabitação política demonstrou que diferenças de sensibilidades políticas não têm de transformar em conflitos institucionais. Com equilíbrio e sentido do bem comum, afirmou, pretende continuar a mobilizar os cabo-verdianos para enfrentar os desafios do país e construir novas oportunidades de desenvolvimento. Mário Lúcio Sousa, antigo ministro da Cultura e Indústrias Criativas do governo de José Maria Neves, é o seu mandatário nacional, refere ainda a InfoPress. Quanto ao apoio ou não do PAIGC, partido a que pertence José Maria Neves, ele adiantou, segundo o jornal A Nação, que já falou com o partido, assim como com os outros partidos políticos e com várias personalidades independentes. O jornal A Nação escreve ainda que, com o anúncio da sua candidatura, José Maria Neves suspende imediatamente o mandato e a presidente da Assembleia Nacional, Janira Ofar Almada, assume a presidência da República interinamente. E é tudo por hoje. Voltamos amanhã. É a Rádio Vaticano com os ouvintes da expressão portuguesa em África. Até lá. 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
1: Olá, amigos do Brasil e dos demais países de língua portuguesa. Está no ar o programa brasileiro da Rádio Vaticano, Vatican News, desta segunda-feira, 14 de setembro. A partir de agora, você acompanha as principais notícias do Papa, da Santa Sé e da Igreja no Mundo. Com você nesta edição, Túlio Fonseca, e na assessoria técnica temos Alberto Giovanetti. Abrimos nosso programa recordando a exaltação da Santa Cruz, festividade litúrgica que celebramos hoje. Nós vos adoramos, Senhor Jesus Cristo, e vos bendizemos, porque pela vossa Santa Cruz remistes o mundo. E passamos agora aos destaques desta edição. Dia de festa no Vaticano. Hoje é aniversário do Papa Leão XIV, que completa 71 anos. O Santo Padre cumpriu uma série de compromissos em sua agenda. Entre eles, recebeu em audiência sua beatitude Johanna X, patriarca grego-ortodoxo de Antioquia e de todo o Oriente, e uma delegação da Liga Italiana de Fibrose Cística. O pontífice também inaugurou a exposição Aqua na Biblioteca Apostólica Vaticana, onde foi presenteado com um bolo para celebrar seu aniversário. O Papa também aprovou a criação de novos espaços para o Arquivo Apostólico e a Biblioteca Vaticana. Fique conosco, o nosso programa está no ar.

0: Olá, seja novamente bem-vindo ao programa produzido pela Redação Brasileira. Nesta segunda-feira, ao inaugurar a exposição Aqua, que dá início ao ciclo Catástrofe e Maravilha, Leão XIV se reuniu com a equipe do Arquivo Apostólico e da Biblioteca do Vaticano. O pontífice também ganhou um bolo para comemorar o seu aniversário de 71 anos. Vamos ouvir a reportagem da colega Andressa Collet.
1: Parabéns, exclama uma jornalista através das barreiras colocadas no pátio do Belvedere, onde o Papa chegou às 11h27 da manhã desta segunda, 14 de setembro, a bordo do carro do Vaticano para inaugurar a exposição Aqua, no dia do seu aniversário. Ele responde, obrigado, à distância, e pouco depois se vira, atraído pelo coro que canta em espanhol, Feliz Cumpleaños, que vem do outro lado do pátio das janelas dos museus do Vaticano, uma canção improvisada pelos visitantes que puderam assim homenagear o pontífice no dia em que ele completa 71 anos. Ao descer do carro, o pontífice foi recebido, entre outros, pelo arcebispo Giovanni Cesare Pagazzi, arquivista e bibliotecário da Santa Igreja Romana. Em seguida, chamou a atenção do Papa a instalação criada pelo artista francês J.R., uma grande onda em preto e branco que representa a ambivalência da água, maravilha da natureza e, ao mesmo tempo, elemento catastrófico. Uma obra inspirada nas gravuras criadas pelo pintor Gustave Doré para a edição da Bíblia em francês de 1866. A mostra dá início ao ciclo Catástrofe e Maravilha, que pretende propor uma reflexão ampla e interdisciplinar sobre os elementos naturais, entendidos como espelho dos medos e das esperanças da humanidade. Depois de visitar a exposição, o Papa Leão XIV, em discurso, inicia fazendo uma referência à história pessoal, o que neste dia especial para ele parece não ser apenas uma coincidência.
2: Vorrei solo dire che Dio nella sua provvidenza e qualche volta con certo umorismo.
1: Gostaria apenas de dizer que Deus, na sua providência e às vezes com um certo humor, nos faz lembrar sempre que Deus está conosco. Muitos de vocês talvez não saibam que minha mãe era bibliotecária e hoje estou aqui no dia do meu aniversário justamente para cumprimentar todos. Ao contemplar o acervo de livros guardados na Sala Leonina da Biblioteca Apostólica do Vaticano, percebe-se silêncio e inquietação. O duplo sentido que um leitor apaixonado encontra nas páginas de romances, tratados, orações e nas Sagradas Escrituras. O Papa Leão fala então de sístole e diástole, os dois movimentos do coração para descrever a Biblioteca Apostólica do Vaticano, que hoje visita pela primeira vez como pontífice, seguindo os passos dos seus predecessores. O Papa evoca o silêncio e a inquietude em seu discurso, detendo-se na imagem de uma biblioteca como um ambiente pacato, tranquilo. Os livros são silenciosos e exigem silêncio. Na verdade, se por um lado um livro pacifica, por outro, desperta a inquietação, alimenta o desejo e a coragem da busca. Santo Agostinho é um símbolo dessa dinâmica. Na alma do santo de Hipona havia vitalidade, mas também o tormento causado pelas forças que se chocavam dentro dele e que lançavam gritos desesperados, acalmados apenas pela voz de uma criança que o exortou, como ele narra nas Confissões, a pegar um livro e a lê-lo. As palavras da carta aos Romanos de São Paulo, conta o Papa, dissiparam as dúvidas de Agostinho, mas, acima de tudo, despertaram o desejo de ler e compreender ainda mais a profundidade das Sagradas Escrituras.
2: O livro das Escrituras que raggiunse Agostinho é o mesmo que lhe espalancou o espírito.
1: O livro das Escrituras que chegou às mãos de Agostinho é o mesmo que abriu o seu espírito. Queridos irmãos, todos vocês, ao guardar, estudar e colocar à disposição dos estudiosos os livros do sucessor de Pedro, ajudam a Igreja e a humanidade a estar à altura da profundidade desse desejo. Sem ele, tudo se afasta do Deus vivo, fonte da verdade e do amor. Eficaz é a imagem que Leão evoca para descrever a biblioteca do Papa.
2: La Biblioteca Apostolica è un cuore.
1: A Biblioteca Apostólica é um coração. O batimento do coração é o símbolo da vida e resulta de dois movimentos opostos, a sístole e a diástole. Uma contração e uma distensão, um movimento em direção ao centro e outro em direção à periferia. Também a Biblioteca Apostólica permanece viva na medida em que assegura a própria sístole e a própria diástole. Para dar corpo à sístole, à contração do coração, o bispo de Roma convida a considerar a Biblioteca Apostólica como um lugar rico em discrição, tranquilidade, respeito e cuidado. Um ambiente quase monástico, onde se sentar e estudar o único tesouro inestimável que se guarda. Mas não se trata apenas disso.
2: Se da una parte è doveroso facilitarne lo studio.
1: Se por um lado é necessário facilitar o estudo, inclusive por meio da digitalização e do compartilhamento oferecido pelo ambiente digital, por outro é preciso manter e incentivar o antigo gesto de se deslocar fisicamente até a biblioteca. Ela, de fato, não é apenas um banco de livros que se pode consultar comodamente do computador de casa, mas uma atmosfera composta de laços, diálogo, troca de ideias. A imagem da diástole, a fase de relaxamento do coração, remete à abertura da Biblioteca Apostólica a partir do pontificado do Papa Leão XIII, a quem é dedicada a sala em que Leão XIV discursa. Um pastor, afirma ele, capaz de compreender as questões mais dramáticas da época, como as mudanças decorrentes da Revolução Industrial, mas também capaz de grandes avanços culturais, como a abertura do Arquivo Vaticano a estudiosos de todo o mundo e a ampliação do acesso à biblioteca, que outrora era um antigo depósito de armas. O Papa destaca, então, a origem humanística da biblioteca, que contém não apenas obras de teologia, mas também de literatura, filosofia, astronomia, física, matemática, geografia, botânica, zoologia, medicina, história, direito, arte e economia. Também o ciclo de exposições iniciado, destaca o Papa, confirma isso. Leão fala da diplomacia gentil que encontra entre os documentos e os livros do arquivo e da Biblioteca do Vaticano, um caminho aberto, uma das portas de reconciliação.
2: E allora, avanti, fedeli al passato. E fedeli al futuro.
1: E então vamos em frente, fiéis ao passado e fiéis ao futuro, com as linguagens e os meios que lhes são próprios, encontrem novos caminhos de reconciliação.
2: Grazie, grazie.
1: Novos espaços para o Arquivo Apostólico e a Biblioteca Apostólica do Vaticano é o que determina o Papa Leão XIV por meio de um quirógrafo, no qual destina às duas instituições uma área adicional dentro do estado da Cidade do Vaticano e solicita que se proceda à construção de um novo edifício. A necessidade decorre do fato de que o notável aumento ocorrido nas últimas décadas do patrimônio bibliográfico da Santa Sé, bem como da produção documental por parte das suas instituições, tornou insuficientes os espaços à disposição do arquivo e da biblioteca. O quirógrafo recorda que, para dar uma resposta adequada à necessidade de novos espaços de conservação, o Papa Francisco havia identificado na área extraterritorial de Latrão um local adequado para esse fim. Nos últimos meses, no entanto, surgiram oportunidades inéditas para criar novos espaços dentro do território do Estado da Cidade do Vaticano, que, segundo o documento, são, sem dúvida, preferíveis por múltiplas razões à solução já identificada. Portanto, Leão XIV, seguindo os passos do cuidado secular dos seus antecessores e em relação às instituições que preservam e guardam a memória administrativa e cultural da Sé Apostólica, após ter obtido as informações necessárias e os pareceres de especialistas, determina que a área da chamada Fontana dell'Alto Parco com suas imediações, seja destinada ao Arquivo Apostólico Vaticano e à Biblioteca Apostólica Vaticana, de acordo com as delimitações indicadas na planta anexa. O Papa solicita ainda que se proceda de acordo com os mais modernos princípios arquitetônicos e tecnológicos, no respeito à legislação vigente, a construção de um novo edifício destinado principalmente às necessidades do Arquivo Apostólico Vaticano e da Biblioteca Apostólica Vaticana, distribuindo assim os espaços de maneira equitativa e reservando uma parte para outros serviços do Estado da Cidade do Vaticano. Para a execução da obra, informa o documento, o Governatorato do Estado da Cidade do Vaticano vai agir em pleno acordo com o Arquivo Apostólico e a Biblioteca, contribuindo com as despesas dos espaços destinados aos serviços do Estado, exceto a realocação da frota de veículos e o novo estacionamento, que irão ficar a cargo do Arquivo e da Biblioteca Apostólica. Com o objetivo de reunir os recursos financeiros necessários para a construção dos espaços destinados ao arquivo e à biblioteca e para uma gestão eficaz dos recursos, o Pontífice determina que ambos, na qualidade de entidades fundadoras e promotoras, constituam uma fundação instrumental do Vaticano. A fundação deverá reger-se de acordo com as normas jurídicas e operacionais estabelecidas pelo motu próprio sobre as pessoas jurídicas instrumentais da Cúria Romana de 2022. Enquanto se aguarda a construção do novo edifício, ressalta por fim o quirógrafo, a Biblioteca Apostólica Vaticana vai continuar a utilizar os espaços de armazenamento que atualmente ocupa no Pontifício Seminário Romano Maior.
3: Saluto con affetto tutti voi, romani e pellegrini. Do il benvenuto ai gruppi venuti da São Paulo del Brasile.
1: Agora, saúdo com carinho todos vocês, romanos e peregrinos. Dou as boas-vindas aos grupos vindos de São Paulo, no Brasil, e aos de vários outros países. Saúdo a família Belunese, com a Escola Fainors de Erechim, no Brasil, bem como os motociclistas reunidos para se manifestar a favor da paz e da vida. Desejo a todos um bom domingo.
3: Saluto la família Belunese, con la scuola di Erechim in Brasile. 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
1: As saudações do Papa Leão ao final do Ângelus deste domingo pegou muitos brasileiros de surpresa, como aqueles provenientes de São Paulo e também do interior do Rio Grande do Sul. O grupo de alunos e ex-alunos da Escola de Língua e Cultura Italiana La Piave Fainors, da cidade de Erechim, ao norte do estado. Dedicada ao resgate, valorização e difusão do idioma italiano na região gaúcha do Alto Uruguai, há 33 anos, a Associação de Familiares de Italianos do Norte do Rio Grande do Sul também procura realizar viagens de imersão na Itália para promover intercâmbio dos estudantes, especialmente com aqueles do Vêneto, como da Associação Belunese nel Mondo, citada pelo Papa Leão XIV em relação à província de Belluno, ao norte da Itália, que atualmente conta com 7 mil membros em todo o mundo. Graças ao empenho das famílias envolvidas nessas entidades, é possível manter viva a identidade cultural italiana no exterior, como no próprio Brasil, onde há a maior comunidade de oriundos fora da Itália. Esses 30 milhões de descendentes de italianos, porém, têm enfrentado restrições legais quanto à transmissão da cidadania italiana por direito de sangue. Em recente visita ao Brasil, o vice-premier e ministro das Relações Exteriores da Itália, Antonio Tajani, foi questionado sobre as mudanças na legislação. Segundo a agência de notícias ANSA, ele defendeu a reforma promovida pelo chamado Decreto Tajani, convertido em lei pelo parlamento italiano em 2025, e descartou qualquer possibilidade de flexibilização das regras. Entidades comunitárias, como a dos Belunese nel Mundo e Feinors, transformam-se, então, em pontes entre os dois países e ferramenta eficaz de preservação de identidade dos milhões de brasileiros que tiveram a história moldada pela imigração. O grupo de 29 pessoas presente na Praça São Pedro no domingo, para rezar junto com o Papa a oração Mariana do Ângelus, por exemplo, saiu de Erechim no final de agosto para uma experiência de 15 dias na Itália. Antes de Roma, o roteiro passou pela própria região do Vêneto, por Veneza e Belluno, e seguiu pela Lombardia, Piemonte e Toscana. No Vaticano, entre a multidão de 15 mil pessoas na Praça São Pedro, o grupo foi citado por Leão XIV nas saudações finais do Ângelus, para a emoção de todos. A Associação Belunese nel Mondo, na pessoa de Rino Budel, um grande incentivador das associações italianas no Brasil e responsável pela organização das viagens em território italiano, foi quem acompanhou o grupo gaúcho liderado a partir do Brasil pela professora Cleusa Frosi, que tem duas turmas de conversação na Feinors. A viagem torna-se assim uma extensão do trabalho desenvolvido na escola. Cleusa reforça o quanto o ensino do idioma ajuda a preservar a herança dos familiares.
4: Não é só a língua italiana, é também resgatar a cultura, costumes. A gente conta histórias dos antepassados, cada um tem uma história da família, da nona, do nono, coisas que trouxeram da Itália que fazem lembrar. Então, é um grupo assim para manter viva a cultura italiana, a língua e a cultura italiana.
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5: A história do padre Roberto Landeu de Moura ganha em 2026 um novo capítulo de reconhecimento e preservação. Sacerdote, inventor e pesquisador, Landeu dedicou grande parte de sua vida a investigar as possibilidades de transmitir a voz humana à distância, numa época em que a comunicação sem fio ainda dava seus primeiros passos. Em 16 de julho de 1899, realizou em São Paulo uma demonstração pública de transmissão de voz sem fio, experiência que se tornou um dos marcos mais importantes de sua trajetória. A Câmara dos Deputados também registra essa experiência como a primeira transmissão de voz por ondas de rádio da história, enquanto documentos e registros da época ajudam a reconstruir o percurso de suas pesquisas. Dando sequência à sua série de reflexões sobre o sacerdote e inventor, Padre Gerson Schmidt nos propõe hoje Memorial Landeu de Moura. Vamos ouvir.
6: Incompreendido e acusado de feitiçaria, Padre Landeu de Moura ganha agora espaço cultural inédito no interior de São Paulo, numa casa da família do sacerdote cientista. Esse lugar cultural e de memória histórica passa a abrigar um espaço inédito no Brasil, dedicado exclusivamente à preservação da história de Roberto Landeu de Moura, padre cientista e inventor, apontado comprovadamente por registros históricos como pioneiro da transmissão de voz humana e música por ondas eletromagnéticas sem fio, realizada em 16 de julho de 1899, respaldado por inúmeros jornais da época, como atestamos no programa anterior. Idealizado pelos descendentes Silvio Roberto Landeu de Moura Jr., e Maria Isabela Gert Landeu de Moura, o memorial une preservação histórica, ciência, educação, inclusão e impacto social em um único espaço multicultural. Foi no dia 25 de julho desse ano de 2026 que a família Landeu de Moura, resgatando a história verdadeira do inventor do rádio, abre memorial na cidade de Itu, São Paulo, para homenagear e fazer jus ao padre e cientista Roberto Landeu de Moura. Esse novo espaço cultural, com um grande acervo sobre o sacerdote porto-alegrense, é de suma relevância para a história internacional. O Memorial Lander de Moura, idealizado por esses descendentes do padre cientista gaúcho, tem o objetivo de centralizar e divulgar documentos históricos e patentes que apontam o brasileiro como o verdadeiro inventor do rádio, que realizou a primeira transmissão de voz sem fio do mundo em 1899, muito antes do italiano Marconi, que recebeu injustamente as glórias da invenção do rádio. Embora o padre cientista tenha nascido e falecido em Porto Alegre, a sua trajetória se cruza com o interior de São Paulo por meio de seu irmão, Edmundo Landel de Moura, cujos filhos, netos e bisnetos fixaram residência em solo paulista. O casarão escolhido para abrigar o acervo fica na rua Floriano Peixoto, no Centro Histórico de Itu, e carrega um forte laço afetivo, onde ciência, fé e inovação se cruzam e se encontram num laço forte e firme. Silvio Landel de Moura, um dos idealizadores do projeto, comenta que o espaço une o resgate histórico e uma forte carga emocional, já que a casa ao lado foi onde sua mãe viveu. O Memorial Landel de Moura é um espaço privado, sem fins lucrativos, multissensorial e inclusivo, dedicado à vida e à obra do padre cientista brasileiro, Roberto Landel de Moura, que desafiou seu tempo ao realizar as primeiras transmissões de voz sem fio no mundo. Com foco na divulgação acessível e envolvente, em português e inglês, o memorial convida o público de todas as idades a conhecer a trajetória de um verdadeiro pioneiro das comunicações, uma história de perseverança, resiliência e superação. Atualmente, as visitas são realizadas mediante agendamento prévio e é mantido e operado pela família do padre Landel. A exposição conta com os seguintes aspectos: linha do tempo com os marcos da vida de Landel, desde seu nascimento até suas invenções e estudos; comparativo entre Landel e Marconi, esclarecendo diferenças técnicas e históricas nos seus trabalhos com comunicação sem fio; recortes de jornais da época que noticiaram suas descobertas, destacando o impacto e as controvérsias de suas experiências; cópia das patentes brasileiras e americanas de seus inventos; painel sobre sua vida religiosa, revelando como sua fé caminhava lado a lado com a ciência; outros estudos e documentários apresentando sua história. Tudo isso em um ambiente pensado para todos os públicos, com acessibilidade física, visual, auditiva e cognitiva, promovendo a inclusão e o reconhecimento de um dos grandes nomes esquecidos da história e da ciência. Lúcia Maria Landel de Moura, professora de biologia aposentada, é sobrinha neta do padre Landel. Tem travado, assim, uma luta pessoal de anos para que a memória de seu tio-avô, padre cientista e piedoso sacerdote gaúcho, seja reconhecido pela mídia da Igreja Católica como inventor do primeiro rádio e pioneiro mundial das telecomunicações ao transmitir sua voz pelo espaço através das ondas eletromagnéticas do ar, como escreve particularmente para nosso aprofundamento. Segundo ela, Landel foi quem também deu origem a essa moderna catequese de hoje, através das transmissões às missas e da divulgação do evangelho pela televisão, pelas emissoras de rádio do mundo inteiro. Porém, aqui no Brasil, poucos sabem disso, lamenta a sobrinha neta do cientista.

E o programa em português da Rádio Vaticano, Vatican News, desta segunda-feira, 14 de setembro, vai ficando por aqui. Agradecemos, como sempre, a sua companhia e a sua sintonia e recordamos, reze hoje pelo Papa Leão XIV, que completa 71 anos. Nos encontramos amanhã, neste mesmo horário. Até lá!

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1: Amigas e amigos, saudações, Rádio Vaticano, convosco ao microfone Filomeno Lopes e Dulce Araújo para a emissão desta segunda-feira, 14 de setembro de 2026.
2: Por ocasião do 71º aniversário do Papa Leão XIV, a Conferência Episcopal Italiana, CEI, convida a acolhermos as suas palavras sobre a ligação entre o perdão e a paz, tendo em conta os conflitos que afetam várias partes do mundo. O Papa revogou o motto próprio Um Futuro Sustentável de 2021 do Papa Francisco, que, devido à emergência criada pela pandemia da Covid-19, reduziu os salários de cardeais, chefes e secretários de dicastérios, clérigos e religiosos.
1: Dom Teodoro Mendes Tavares, bispo de Santiago, celebrou sábado, na Ilha do Fogo, a missa do sétimo dia pelas vítimas mortais do acidente de viação ocorrido naquela ilha. Na sua crónica da semana, o padre Tony Neves, conselheiro-geral da Congregação dos Espiritanos, fala-nos de 4 missionários que se reencontraram na Casa Generalícia aqui em Roma, 25 anos depois de andarem pelo mundo em missão. A rubrica Segunda Década dos Afrodescendentes nos leva a Minas Gerais, no Brasil, onde 2 mulheres negras de 90 e 65 anos, respectivamente, foram resgatadas após 75 anos em condições análogas à escravidão. Em Cabo Verde, o presidente da República, José Maria Neves, anunciou nesta segunda-feira a sua candidatura para um próximo mandato nas eleições presidenciais previstas para 15 de novembro próximo.
2: O Papa Leão XIV recebeu na manhã desta segunda-feira, dia 14 de setembro, em audiências sucessivas no Vaticano, sua beatitude Johanna X, patriarca greco-ortodoxo de Antioquia e de todo o Oriente, com o séquito, Monsignor Arnaldo Catalan, arcebispo titular de Apolônia e núncio apostólico no Ruanda, Monsignor Giorgio Lingua, arcebispo titular de Tuscânia e núncio apostólico em Israel e delegado apostólico em Jerusalém e Palestina. E, finalmente, a delegação da Liga Italiana de Fibrose Cística. O Santo Padre nomeou bispo ordinário militar para a Bolívia, Sua Excelência Monsenhor Pedro Luiz Fuentes Valência, até então bispo titular de Temuniana, auxiliar da Arquidiocese de La Paz e administrador apostólico do mesmo ordinariado. A coragem do essencial como caminho para seguir as prioridades da Igreja, que num tempo marcado por guerras e divisões é chamada a reconhecer no seu guia um farol de força e sabedoria para construir uma nova civilização do amor. São os votos de felicitações acompanhados do desejo de uma paz constantemente invocada, dirigidos hoje, 14 de setembro, ao Papa Leão XIV, por ocasião do seu 71º aniversário. Por ocasião da data, a Conferência Episcopal Italiana, CEI, enviou uma mensagem em nome das igrejas de todo o país, renovando a sua gratidão pelos encontros realizados com o Papa nestes meses. Foram ocasiões nas quais o Pontífice indicou no Evangelho a prioridade da vida da Igreja, fonte da fé entendida como encontro com Cristo morto e ressuscitado. Uma fé que, recorda o texto, se fortalece na promoção de comunidades voltadas para o anúncio, de paróquias capazes de acolher e evangelizar e de organismos de participação que atuem efetivamente. São indicações preciosas que orientam o caminho da Igreja na Itália, inspirando cada pessoa a acolher também as palavras pronunciadas pelo Papa no Ângelus de ontem, domingo, dia 13 de setembro, sobre a relação entre o perdão e a paz e sobre as divisões e os conflitos que surgem quando o primeiro falta. Um ensinamento que escreve ainda a presidência da CEI é particularmente atual diante das guerras que atingem diversas regiões do mundo. Nossas igrejas, conclui a mensagem, continuarão próximas das populações atingidas pelo sofrimento por meio de gestos concretos de solidariedade. Ao seu bispo chega também a mensagem de felicitações da Diocese de Roma, que invoca sobre ele força e sabedoria para enfrentar os numerosos desafios deste tempo e sustentar o anseio de paz das pessoas de boa vontade que, sob a sua orientação, desejam construir a civilização do amor. Agora que a emergência na época da Covid-19 passou, as medidas de austeridade associadas a este período também podem ser superadas. Por meio de um moto próprio, o Papa Leão XIV revogou hoje o regulamento estabelecido pelo Papa Francisco em março de 2021, que reduzia os salários de funcionários da Santa Sé, começando pelos cardeais e chefes dos dicasterios da Cúria Romana, e bloqueava os aumentos bienais por tempo de serviço. Essa medida rigorosa foi ditada na época pelas consequências da pandemia, que tinha piorado o déficit que caracteriza a gestão econômica da Santa Sé há vários anos, o que impactou negativamente todas as fontes de receita da Santa Sé e do Estado da Cidade do Vaticano, como consta no motto próprio, um futuro sustentável. Acima de tudo, o pontífice argentino pediu uma revisão dos gastos para evitar medidas ainda mais drásticas, como a demissão de funcionários, especialmente os leigos, e mais ainda, pais e mães de família. Francisco tinha, de facto, reduzido apenas o salário dos cardeais da Cúria, que sofreram até o momento uma redução de 10%. Já a redução salarial dos funcionários da Santa Sé, do governatorado e de outros órgãos vinculados, enquadrados nos níveis salariais de C e C1, ou seja, os chefes e secretários dos dicastérios, foi de 8%. Houve também uma redução generalizada de 3% para os funcionários clérigos ou religiosos. Na mesma linha, o congelamento dos reajustes bienais, os aumentos salariais que ocorrem a cada 2 anos, abrangia todo o funcionamento em serviço, mas no caso dos funcionários leigos dizia res-

Ciência, de 16 de junho de 2025. Agora, afirma Leone, elas podem ser superadas na certeza de que as instituições da Santa Sé e do Estado da Cidade do Vaticano continuarão com diferentes instrumentos no compromisso de garantir a sustentabilidade económica. Por esta razão, tendo ouvido o parecer competente da Secretaria para a Economia e após examinar cuidadosamente tudo, o Papa estabelece a revogação definitiva do motto próprio Um Futuro Sustentável, com efeitos a partir de 1º de setembro de 2026. No entanto, afirma que os efeitos produzidos durante o seu período de vigência, incluindo os efeitos produzidos pela suspensão dos acréscimos bienais por tempo de serviço referidos no artigo 5º, permanecem definitivamente adquiridos. Em outras palavras, tudo o que ocorreu ou foi aplicado enquanto essa lei esteve em vigor permanece inalterado, incluindo o congelamento dos reajustes bienais.

semana depois do trágico acidente de viação que vitimou 25 pessoas na estrada entre Chá das Caldeiras e Campanas de Cima, na cidade de Fogo, em Cabo Verde, o bispo da Diocese de Santiago, Dom Teodoro Tavares, deslocou-se àquela ilha cabo-verdiana para presidir a Santa Missa do sétimo dia e levar uma mensagem de fé e esperança a famílias enlutadas. Perante centenas de pessoas que se reuniram para homenagear as vítimas e manifestar solidariedade às famílias enlutadas, o bispo deixou uma mensagem de conforto e de fé, rejeitando qualquer interpretação da tragédia como um castigo divino. De maneira nenhuma, disse, Deus nos pune, e muito menos de uma forma tão cruel e implacável. Deus é amor, Deus é misericórdia, afirmou Dom Teodoro Tavares durante a celebração eucarística. Dirigindo-se particularmente às mães e às famílias que perderam os seus entes queridos, o bispo reconheceu a profundidade de uma dor que ultrapassa muitas vezes as palavras, mas apelou à fé como caminho para enfrentar o sofrimento e reencontrar sentido. Precisamos ter fé em Deus para que a nossa vida também tenha sentido, afirmou, recordando que para os cristãos a vida não termina na sepultura, mas abre-se a esperança da ressurreição e da vida eterna. Na sua homilia, Dom Teodoro Tavares evocou as palavras de Jesus Cristo, Eu sou a ressurreição e a vida. Quem crê em mim, mesmo na morte, viverá. A partir desta promessa, sublinhou que, embora a morte faça parte da condição humana, a fé cristã proclama que o ser humano foi criado por Deus para a imortalidade, para uma vida plena, eterna e feliz. Dom Teodoro reconheceu ainda o trabalho desenvolvido pela comunidade paroquial e pelos sacerdotes no acompanhamento das famílias, com particular apreço pelos frades capuchinhos responsáveis pela paróquia de São Lourenço e pelo Frei Flávio, pela dedicação e proximidade demonstrada ao longo destes dias de luto. Outro sinal de proximidade foi a presença de psicólogos da Escola Universitária Católica que se deslocaram à Ilha do Fogo para prestar acompanhamento às pessoas mais fragilizadas pela perda, pelo choque e pela consternação provocados pelo acidente. A missa do sétimo dia foi celebrada no átrio do Jardim Infantil, junto à Capela de São Francisco de Assis, padroeiro das comunidades que concentram um elevado número de vítimas mortais do acidente. No final, Dom Teodoro Tavares reafirmou que a Igreja...

0: não permanecerá distante diante da dor das famílias. A Diocese de Santiago continuará a acompanhá-las através da oração, da presença pastoral, do acompanhamento espiritual e da solidariedade, mantendo-se próxima da população do fogo neste tempo marcado pela perda e pelo sofrimento.
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2: A palavra ao padre Tony Neves, que nos conta a história de quatro missionários que se reencontraram na Casa Generalícia depois de 25 anos.
3: Era uma vez há quase 25 anos. A geografia não engana. Foi em Nogueira, Braga. O evento marcou aquela paróquia. A ordenação presbiteral de Vítor Silva, missionário espiritano. O momento da foto também é óbvio. A ação de graças da Eucaristia, com quatro jovens a segurar o mundo. O mais curioso é que os quatro jovens estampados são hoje, duas décadas e meia depois, missionários de longo e fecundo compromisso em geografias e percursos muito plurais. 25 anos depois, aqui na Casa Geral dos Espiritanos em Roma, voltaram-se a encontrar os quatro, ou melhor, os cinco, porque o fotógrafo voltou a ser o mesmo, eu. Recuemos nesta bela história para apresentar tais figuras. Da direita para a esquerda temos o Frédéric Rossignol, um jovem belga que estava a concluir os estudos em teologia na Universidade Católica Portuguesa. Ao seu lado está o diácono Crispão Bumba, congolês, a fazer já o seu estágio pastoral. Depois vem o já padre Vítor, esta foto foi tirada na missa de ordenação, e finalmente à esquerda está outro jovem espiritano, o Alberto Nguassamba, camaronês, também em fase conclusiva dos seus estudos teológicos em Portugal. Pondo a andar a roda do tempo, é interessante e inspirador acompanhar o percurso missionário destes quatro jovens. O padre Vítor Silva fez o estágio missionário em contexto Zulu, na África do Sul, e depois recebeu nomeação para Taiwan, onde aprendeu o chinês e foi missionário durante largos anos. Perito em comunicação e informática, seria chamado a Portugal, onde coordenou a comunicação dos espiritanos e trabalhou na animação dos Jovens Sem Fronteiras. Concluiria a sua missão por terras lusas, sendo responsável pelo economato provincial. Desde o ano passado, está em Roma, na Casa Geral, a trabalhar no complexo e desafiante mundo das comunicações. O padre Alberto Nguassamba, após estudos em Portugal, foi nomeado para o seu país de origem, os Camarões. Ali foi pároco e mais tarde superior provincial, ou seja, o responsável máximo pela animação e administração do trabalho pastoral dos espiritanos naquele país da África Central. Em 2021, no capítulo geral realizado em Bagamoyo, na Tanzânia, foi eleito conselheiro-geral, cargo que atualmente exerce a partir de Roma. O padre Crispão Bumba concluiu os seus estudos teológicos em Portugal e foi nomeado para o Congo Kinshasa, seu país de origem. Formou-se em Sagrada Escritura na Universidade Gregoriana, em Roma. Exerceu de seguida diversas responsabilidades até ser eleito provincial. No fim do seu mandato, foi aos Estados Unidos da América a aprofundar conhecimentos em espiritualidade espiritana. E neste 2026 foi nomeado para coordenar o novo Departamento de Espiritualidade com sede na Casa Geral dos Espiritanos, em Roma. Finalmente, o jovem que ocupa o lugar mais à direita da foto, que é Dom Frédéric Rossignol. Depois de fazer voluntariado internacional na China, juntou-se aos espiritanos. Concluiu estudos em Portugal e foi nomeado para o continente asiático, numa altura em que o Vietnã, a Índia, as Filipinas e Taiwan estavam na mesma circunscrição. A sua missão mais recente foi a de formador de futuro de espiritanos no Vietnã, sendo também o responsável máximo desta congregação neste país e também na Índia. Desde 2025, trabalhava como responsável pela animação espiritual do Pontifício Colégio São Paulo, que, em Roma, acolhe mais de uma centena de padres vindos do mundo inteiro para fazer formações académicas especializadas. E no final desse ano foi surpreendido com a nomeação para Bispo de Tournai, na Bélgica, seu país natal. 25 anos depois daquela primeira fotografia, pude juntá-los em Roma, na Casa Geral, e fotografá-los a ocupar as mesmas posições, se bem que as marcas de um quarto de século sejam evidentes e inegáveis. Foi um momento único a juntar quatro vidas de intensa missão, com promessa de muito mais, pois estamos diante de quatro missionários de quem muito ainda se espera. Há momentos únicos na história das pessoas. Este marcou os quatro fotografados e o fotógrafo. Depois da montagem, que congregou na mesma foto 25 anos de missão, ficou partilhada uma promessa que gostaria muito de cumprir: voltar a juntar estes missionários para celebrar os 50 anos da fotografia inicial. Quem sabe, ou melhor, só Deus sabe. Entretanto, a missão vai continuar e em força.

0: Segunda década dos afrodescendentes, 2025-2034. No Brasil, segundo informações da revista online Raça, duas trabalhadoras domésticas negras de 90 e 65 anos foram resgatadas de condições análogas à escravidão em Belo Horizonte, Minas Gerais. A revista informa que, de acordo com a fiscalização, elas permaneceram por 75 e 58 anos, respectivamente, ligadas à mesma família e chegaram a ser transferidas de uma geração de empregadores para outra. O caso veio a público após uma ação de combate ao trabalho escravo contemporâneo. A revista Raça cita informações divulgadas pelo jornalista Leonardo Sakamoto, segundo o qual as mulheres eram responsáveis pela limpeza da casa, pela preparação das refeições, pelas compras e por outras atividades domésticas. Elas não tinham descanso nem mesmo aos domingos e tampouco tiveram os seus direitos trabalhistas assegurados ao longo das décadas. Perante as autoridades, os empregadores teriam afirmado que as duas mulheres eram consideradas integrantes da família. A fiscalização, entretanto, identificou uma relação de trabalho marcada pela exploração, pela falta de direitos e por restrições à vida social. Embora vivessem na mesma residência, elas não tiveram acesso às mesmas oportunidades de educação, não concluíram o ensino fundamental e foram impedidas de construir os seus próprios projetos de vida. Também não tiveram direitos patrimoniais ou sucessórios reconhecidos. O argumento de que trabalhadoras domésticas são como se fossem de família aparece com frequência em casos de exploração desta natureza, faz notar a revista Raça. A expressão, muitas vezes apresentada como demonstração de afeto, pode esconder jornadas exaustivas, ausência de salário, dependência emocional e económica e a negação de direitos básicos. No Brasil, esse cenário atinge principalmente mulheres negras, historicamente empurradas para trabalhos domésticos, precarizados e socialmente desvalorizados. Após o resgate, as duas trabalhadoras foram encaminhadas para uma instituição pública de acolhimento a mulheres vítimas de violência e passaram a receber acompanhamento de uma rede de proteção. A fiscalização está ainda a apurar se a mulher de 90 anos é originária de uma comunidade quilombola. A residência onde elas viviam fica na periferia de Belo Horizonte e pertence a uma família de condição financeira modesta, o que demonstra que a escravidão contemporânea doméstica não está restrita a mansões ou famílias de alta renda. O resgate integrou a Operação Resgate 6, realizada durante o mês de agosto. Coordenada pelo Ministério do Trabalho e Emprego, a Força-Tarefa contou com a participação do Ministério Público do Trabalho, do Ministério Público Federal, da Defensoria Pública da União e da Polícia Federal. Ao todo, foram realizadas 231 fiscalizações e 479 pessoas foram resgatadas de condições análogas à escravidão em todo o país. Entre as vítimas estavam 75 mulheres, 13 crianças e adolescentes e 66 migrantes. Somente em Minas Gerais, 208 trabalhadores foram resgatados. No trabalho doméstico, 14 empregadores foram fiscalizados e 9 pessoas retiradas de situações de exploração. O caso das duas mulheres negras mostra que a abolição formal da escravidão, assinada em 1888, não foi acompanhada por políticas capazes de garantir liberdade, reparação e cidadania plena à população negra. Mais de um século depois, práticas baseadas no controle, na submissão e na exploração do trabalho continuam a atravessar a vida de mulheres negras dentro de residências brasileiras. Denúncias de trabalho análogo à escravidão podem ser realizadas de maneira sigilosa pelo sistema IP do Ministério do Trabalho e Emprego, remata a revista Raça, indicando que basta discar o número 100 do telefone para fazer a denúncia.
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0: Em Cabo Verde, o Presidente da República, José Maria Neves, anunciou neste dia 14 de setembro a sua recandidatura ao cargo, informa a agência noticiosa cabo-verdiana Infopress, segundo o qual José Maria Neves afirmou que o faz com serenidade, confiança e sentimento de dever cumprido, após 5 anos de mandato marcados pelo trabalho, proximidade e diálogo. Assegurou ainda, em conferência de imprensa, o seu desejo de continuar junto com os cabo-verdianos a servir o país. Ao fazer o balanço do mandato iniciado em 2021, o chefe de Estado afirmou que cumpriu o pacto que então estabeleceu com os cabo-verdianos, unir, cuidar e proteger Cabo Verde. Destacou as visitas a todas as ilhas e municípios e aos principais países de acolhimento da diáspora cabo-verdiana, bem como o diálogo mantido com as autarquias, partidos políticos, igrejas, empresas, sindicatos, organizações não-governamentais e cidadãos. José Maria Neves salientou ainda a criação da presidência na ilha e da presidência na diáspora, considerando que a proximidade permitiu dar visibilidade às reivindicações das ilhas e aos direitos e interesses das comunidades cabo-verdianas no exterior. Para um eventual segundo mandato, ele apontou como prioridade a mobilização de todas as capacidades humanas nas ilhas e na diáspora, com base no mérito e nas competências, para acelerar o ritmo das reformas e concretizar o sonho de um Cabo Verde moderno, próspero, justo e inclusivo. Na apresentação, o presidente referiu também a sua intervenção na agenda dos oceanos, na preservação do património natural e cultural africano e na promoção da identidade cabo-verdiana e da criolidade atlântica. No plano internacional, realçou a promoção de Cabo Verde, da sua cultura, identidade e oceano, bem como o reforço das relações externas e da credibilidade do país. José Maria Neves sublinhou igualmente ter sido leal à Constituição e respeitado a separação de poderes, considerando que a experiência de coabitação política demonstrou que diferenças de sensibilidades políticas não têm de transformar em conflitos institucionais. Com equilíbrio e sentido do bem comum, afirmou, pretende continuar a mobilizar os cabo-verdianos para enfrentar os desafios do país e construir novas oportunidades de desenvolvimento. Mário Lúcio Sousa, antigo ministro da Cultura e Indústrias Criativas do governo de José Maria Neves, é o seu mandatário nacional, refere ainda a Infopress. Quanto ao apoio ou não do PAIGC, partido a que pertence José Maria Neves, ele adiantou, segundo o jornal A Nação, que já falou com o partido, assim como com os outros partidos políticos e com várias personalidades independentes. O jornal A Nação escreve ainda que, com o anúncio da sua candidatura, José Maria Neves suspende imediatamente o mandato e a presidente da Assembleia Nacional, Janira Ofar Almada, assume a presidência da República interinamente. E é tudo por hoje. Voltamos amanhã. É a Rádio Vaticano com os ouvintes da Expressão Portuguesa em África. Até lá. Laudetur Jesus Christus.